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3: 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As notícias do governo federal que movimentaram o país no dia de hoje.
4: Olá, boa noite.
5: Boa noite para você que nos acompanha em todo o país.
4: Sexta-feira, 21 de agosto de 2026.
5: Vamos ao destaque do dia.
4: Dia D de vacinação.
5: Sábado é dia de levar crianças e adolescentes de até 15 anos aos postos de saúde.
4: Calendário nacional oferece 20 vacinas que protegem contra doenças como meningite, tuberculose e sarampo.
5: Agosto é mês para intensificar a imunização, como disse Éder Gatti, do Ministério da Saúde.
6: O objetivo é resgatar as pessoas que perderam a oportunidade de vacinação. Nesse momento, o Ministério da Saúde aumenta o abastecimento dos municípios e a gente estimula os municípios a também promoverem ações que intensifiquem a vacinação.
4: Mais de 3 milhões de pessoas não podem abrir conta em plataforma de aposta.
5: São beneficiários do programa, dos programas sociais ou de renegociação de dívidas. Raquel Mariano.
7: A medida tem como objetivo proteger recursos destinados à assistência social e à recuperação financeira das famílias.
4: Cidadão pode contar com atendimento presencial para acessar a conta gov.br.
5: Plataforma dá acesso a mais de 5 mil serviços públicos.
4: Vamos saber mais sobre o funcionamento da conta e níveis de segurança.
8: A conta do gov.br funciona como uma espécie de identidade. Ela é gratuita e pode ser feita por qualquer brasileiro.
5: Hoje, na apresentação da Voz do Brasil, Luciano Seixas e Mariana Jungmann.
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5: Sábado é dia D de vacinação.
4: É hora de atualizar a caderneta e levar crianças e adolescentes menores de 15 anos às unidades básicas de saúde e pontos de imunização em todo o país.
5: A campanha segue até 1º de setembro, com a oferta de 20 vacinas do calendário nacional que protegem contra doenças graves, como meningites, tuberculose e cânceres associados ao HPV.
4: O ministro da Saúde, Alexandre Padilha, fala sobre a vacinação.
9: A campanha de atualização é exatamente porque tem muitas crianças que receberam a primeira, a segunda, mas não receberam a terceira dose de uma vacina que precisa de 3 doses, ou não tomaram o reforço. Como cada vez mais a gente tem mais vacinas incorporadas no SUS, muitas vezes os pais têm até uma dificuldade de acompanhar o calendário. Por isso que eu sugiro aos pais entrarem no Meu SUS Digital, baixar a caderneta de vacina do seu filho no Meu SUS Digital.

0: no celular, porque o próprio meu SUS digital manda mensagem para o pai, para a mãe, quando está para atualizar a vacina, quando está para vencer aquela vacina, da importância dessa atualização.
1: Para saber mais sobre a campanha de vacinação que ocorre durante todo o mês de agosto, eu e Mariana Jungmann conversamos com Éder Gatti, diretor do Departamento do Programa Nacional de Imunizações. Vamos acompanhar.
2: Diretora Degatti, seja bem-vindo à Voz do Brasil, um prazer falar com o senhor. O senhor pode começar dizendo para a gente quais são as vacinas e quais os grupos prioritários dessa campanha?
3: É um prazer estar aqui falando com vocês. O público-alvo são todas as crianças e adolescentes com menos de 15 anos de idade. Então, todas as vacinas que fazem parte da rotina de vacinação dessa faixa etária, ela faz parte, então, do escopo dessa multivacinação. Então, nós estamos falando aqui de vacinas contra poliomielite, sarampo, difteria, tétano, coqueluche, e também tem as vacinas de adolescente, como, por exemplo, HPV, e também as vacinas de meningite, as vacinas contra o pneumococo, ou seja, são várias vacinas. A gente está falando de cerca de 20 vacinas que vão estar disponíveis nos postos. São vacinas que já estão nos postos, elas já estão ali disponível para a população na rotina. Porém, a gente aproveita esse mês para intensificar. O objetivo é resgatar as pessoas que perderam a oportunidade de vacinação. Então, nesse momento, o Ministério da Saúde aumenta o abastecimento dos municípios para que tenha mais vacina nos postos, e a gente estimula os municípios a também promoverem ações que intensifiquem a vacinação. Como, por exemplo, o dia D, que está sendo chamado para o dia 22, que é um sábado, e também ações extramuro, ou seja, a sair da unidade de saúde para vacinar em ambiente público, ambiente de alta circulação de pessoas. Então, com isso, a gente espera melhorar ainda mais a cobertura vacinal.
2: Pois é, o senhor mencionou aí o dia D, né, que vai acontecer no dia 22 de agosto, a campanha vai até 1º de setembro, mas por que que é importante a gente ter um dia assim de mobilização, né? Por que que o dia D, todo ano o governo faz a campanha e tem sempre um dia D? Por quê?
3: Olha, as pessoas, elas têm uma rotina muito intensa, né? Hoje em dia as famílias, tanto os pais quanto as mães, normalmente trabalham, muitas vezes não têm condições de levar seus filhos durante a semana nos postos. Então, a multivacinação é meio que para alertar os pais de que é importante pensar na vacinação e colocar a vacinação em dia. E o dia D, essa ação no sábado, ela serve para aumentar a oportunidade das famílias em colocar a vacinação dos filhos em dia. Então, o dia D tem essa importância. É um esforço a mais que a gente faz para ampliar o acesso e aumentar, consequentemente, a oportunidade das famílias em colocar a vacinação das crianças em dia.
2: E como é que fica, doutor Éder, depois de 1º de setembro? As vacinas vão seguir disponíveis na rede pública? Quem quiser, não tiver conseguido ir durante o período de campanha, é só chegar num posto de saúde e se vacinar?
3: As vacinas vão continuar lá. Então, durante a atividade corriqueira do posto, a pessoa pode procurar a unidade e colocar a sua vacinação em dia, mesmo depois ou antes da multivacinação. Esse é o mês de mobilização, é o momento em que a gente está resgatando aqueles que ficaram para trás, colocar em dia e aumentar a oportunidade da vacinação. Então, o mês é especial, ele é de intensificação, mas a vacinação já é uma rotina no SUS e as vacinas estão nos postos.
2: Doutora Dergatti, esse ano existe uma preocupação especial com o sarampo em 3 municípios de São Paulo, né? Que municípios são esses? O que está acontecendo por lá?
3: Olha, na verdade, a preocupação com o sarampo ela deve acontecer em todo o país. Hoje, o sarampo é uma doença que ela é evitável por uma vacina que nós temos no nosso programa há muitas décadas. Porém, a gente está vendo um descontrole do sarampo no mundo. Só para olhar nas Américas, por exemplo, a gente tem países como Estados Unidos, Canadá, México, Guatemala, que estão com o sarampo sem controle, acontecendo milhares de casos. Agora aqui na América do Sul, nós temos 2 países que têm causado muita preocupação, que é a Bolívia e o Peru. Então, o risco de internalização do sarampo, ele é real e é um risco que acontece em todo o Brasil. E, eventualmente, casos relacionados à importação podem entrar. Então, a recomendação de sarampo é para todo o país. Todo brasileiro tem que ter 2 doses, pessoas de 1 ano até 29 anos, 2 doses, pessoas de 30 a 59, pelo menos 1 dose. E isso está disponível em todos os postos, a vacina está disponível em todos os postos do país.

0: e qualquer brasileiro pode procurar uma unidade de saúde. Esses os três municípios paulistas, que é o município de São Paulo, o município de São Bernardo do Campo e o município de Guarulhos, eles registraram casos de sarampo, é um conjunto de casos relacionado à importação e que agora está tendo um trabalho muito intenso por parte do Ministério da Saúde e pelo Estado e pelos municípios envolvidos em conter esse sarampo. E nós estamos conseguindo e vamos conseguir acabar com essa circulação. Hoje, São Paulo, Guarulhos e São Bernardo do Campo está com uma recomendação irrestrita, ou seja, sem necessidade de verificação prévia se a pessoa foi vacinada ou não, de todas as pessoas de 6 meses até 59 anos, a vacina está ali sendo feita para toda a população, nessa faixa etária, nesses três municípios. Então, é importante que quem vive nesses municípios coloque a vacinação em dia, tome uma vacina contra o sarampo, mas as pessoas de outros municípios, é importante verificar se tem pelo menos duas doses até 30, 29 anos ou uma dose de 30 a 59 anos. Para não deixar o sarampo voltar no Brasil.
1: Nem o sarampo, nem essas outras doenças, né, doutora Éder. Nem o sarampo, nem todas essas outras doenças que estão aí no calendário de vacinação, né?
0: É importante lembrar que as vacinas, as doenças que são protegidas com as nossas vacinas, embora muitas delas a gente não veja mais, como por exemplo a paralisia infantil, desde 1989 o Brasil não tem um caso de paralisia infantil. E entre outras doenças, são doenças que a gente não vê mais, só que elas ainda estão por aí. Tem países que ainda têm paralisia infantil. A gente, de vez em quando, a gente tem um caso ou outro de difteria no país. E embora a gente tenha controlado doenças como coqueluche e meningite, elas ainda acontecem, embora numa frequência menor do que nos anos 80, nos anos 90, ainda acontecem, mas numa incidência mais baixa. Se nós não nos vacinarmos, se nós pararmos com a vacinação, essas doenças retornam e retornam com força. E aí elas podem colocar a vida das pessoas em risco. Então é importante que as pessoas coloquem a sua vacinação em dia e lembrar que vacinar é uma forma de proteger o indivíduo, você vacinado, mas também proteger a sua família e quem convive com você, porque é uma forma de nós não deixarmos a doença entrar na comunidade, que é a proteção coletiva que as vacinas oferecem.
1: Muito bem, nós conversamos com Éder Gatti, diretor do Programa Nacional de Imunizações. Muito obrigada, doutor Éder, pela sua entrevista aqui à Voz do Brasil.
0: Obrigado pelo espaço. Tchau.
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3: Mais de 3 milhões de pessoas estão impedidas de realizar jogos de apostas online, as chamadas bets.
1: Todas elas recebem algum benefício social e isso proíbe a participação dessas pessoas nesses tipos de jogos.
4: Beneficiários do Bolsa Família, do BPC, o Benefício de Prestação Continuada, do FIES, o Fundo de Financiamento Estudantil, ou de programas de renegociação de dívidas, estão impedidos de abrir ou manter contas em casas de apostas online no Brasil, conhecidas como bets. Isso representa mais de 3 milhões de pessoas. Desde outubro de 2025, o SERPRO, empresa pública responsável por desenvolver a tecnologia da informação, criou a plataforma Módulo de Impedidos, que cruza automaticamente o CPF dos usuários com as bases de dados dos programas sociais. A consulta é feita em tempo real pelas plataformas de apostas, no momento do cadastro, e também no primeiro acesso diário de cada usuário. Assim que o impedimento é identificado em uma conta já existente, a casa de apostas tem até 3 dias para suspender e devolver todo o saldo ao titular. A medida tem como objetivo proteger recursos destinados à assistência social e à recuperação financeira das famílias. O bloqueio da conta em bet é feito exclusivamente pelo CPF e não gera nenhuma penalidade para o beneficiário. Raquel Mariano, para a Voz do Brasil.

0: pretende ingressar ou já está matriculado em um curso de graduação, pode consultar se a instituição e o curso estão regulares junto ao Ministério da Educação.
1: A consulta é feita pelo EMEC, plataforma oficial que reúne informações sobre a educação superior no país.
0: O sistema permite verificar se o curso é autorizado ou reconhecido e se a instituição está credenciada.
1: Também é possível conferir a modalidade de ensino, o número de vagas autorizado e o curso e se o curso está habilitado a funcionar no endereço informado.
0: O diretor de Política Regulatória da Secretaria de Regulação e Supervisão da Educação Superior, Rafael Furtado, reforça a importância de verificar a situação do curso antes de fazer a matrícula.
2: É importante que o cidadão e a cidadã busque a informação de se o curso existe, se a instituição está no cadastro, se ele está regular, se ele tem alguma marcação de supervisão e, especialmente, também se o curso é reconhecido, porque o curso precisa ser reconhecido para poder emitir diploma. E o segundo tipo de informação importante que o cidadão deve buscar é a informação relacionada à qualidade do curso. O Ministério da Educação, pelo INEP, divulga conceitos e indicadores de cursos e instituições. E os conceitos acima de 3, 4 e 5 são considerados satisfatórios.
1: Para fazer a consulta, acesse emec.mec.gov.br, selecione consulta avançada e escolha a opção de busca por instituição ou curso.
0: Criar uma senha ou mesmo recuperar o acesso da conta gov.br ainda causa dúvidas para muita gente.
1: Para quem precisa de apoio, o balcão do gov.br oferece atendimento presencial para serviços relacionados à conta.
0: Os balcões de atendimento estão disponíveis em 24 estados para orientar na criação, recuperação e segurança da sua conta.
3: Acesso a documentos, consultas de benefícios, declarações fiscais e utilidades por meio de um único login com CPF e senha é o que oferece a conta GovBR. São mais de 5 mil serviços públicos disponíveis, mas muita gente ainda tem dúvidas sobre como utilizá-los. Cidadãos que precisam de apoio com a conta, especialmente aqueles com dificuldades com o uso de tecnologia, como idosos, pessoas sem acesso à internet ou com baixa alfabetização digital, podem contar com atendimento presencial no balcão GovBR. São 292 unidades disponíveis em 24 estados. No balcão, é possível receber orientação para entender o funcionamento da conta GovBR, além de criar ou recuperar a conta de forma segura, como explica o diretor do Departamento de Identidade Digital, Hudson Mesquita.
4: Onde o atendente vai auxiliar o cidadão a criar a sua conta, recuperar uma senha, fazer uma avaliação biométrica, a entender as camadas de segurança da plataforma, sempre visando que o cidadão tenha o máximo de autonomia no uso dos serviços digitais.
3: E para encontrar a unidade mais próxima, basta acessar gov.br/presencial, selecionar o estado e depois o município. A ferramenta apresenta os endereços disponíveis. Mais informações sobre a conta e os serviços de atendimento estão nos endereços gov.br/conta e gov.br/atendimento. Reportagem Thaís de Araújo.
1: Pois é, a conta gov.br facilita o acesso a diversos serviços públicos pela internet e funciona como uma identidade digital do cidadão.
0: Gratuita e disponível para todos os brasileiros, ela permite consultar documentos e informações, acessar serviços do INSS e da saúde, além de assinar documentos digitalmente.
1: Para garantir mais segurança, a conta possui diferentes níveis de acesso, que podem ser ampliados pelo próprio aplicativo.
5: A conta do gov.br funciona como uma espécie de identidade. Ela comprova com segurança nos meios digitais que você é você. A conta é gratuita e pode ser feita por qualquer brasileiro. Ela pode ser usada para diversos serviços públicos, como acessar a declaração pré-preenchida do imposto de renda, os dados da aposentadoria no INSS e a carteira de trabalho digital. Quem se inscreve para o Enem, Sisu, FIES e ProUni também precisa usar a conta. Também é possível realizar a prova de vida digital utilizando o reconhecimento facial no aplicativo gov.br. Na área da saúde, a conta dá acesso a informações como vacinas, exames e medicamentos no Conect SUS. Marilda Castro é doula e utiliza o gov.br para assinar documentos digitais com assinatura eletrônica avançada.
6: Eu uso para assinar os documentos, todos os documentos que assino, né? E também, aí eu comecei a assinar os certificados a partir do momento que encaminharam, né, todos os dados do imposto de renda, eu também baixo meu imposto de renda por lá. Eu vi que é bem mais prático.
5: A conta gov.br

0: já dá acesso à maior parte dos serviços, públicos, mas se ela precisa acessar um serviço que envolva dados um pouco mais, sensíveis, ela precisa ter no mínimo ali uma conta de nível prata. Para esse nível de conta, o cidadão precisa fazer algumas validações a mais. Então, ou acessar com alguma das instituições financeiras que são integradas com o GovDR, ele vai acessar com o mesmo dado da conta bancária dele. Vai entrar lá com a agência, com a conta, só que ele vai acessar lá no ambiente do banco e o banco é que informa o GovBR. E aí o GovBR dá acesso a novos serviços. Né? E aí tem o nível ouro, que é o nível mais seguro de acesso, onde é necessário ele realizar uma validação biométrica.
1: Mas se o cidadão perder o acesso da conta porque esqueceu da senha? Neste caso, ele deve clicar em esqueci minha senha e recuperar a conta, como explica Hudson Mesquita, do Ministério da Gestão.
0: Se ela esquecer a senha, a forma de recuperação da senha são os mesmos fluxos que ela utilizou para criar a conta. Então, ela pode fazer uma validação facial e criar uma nova senha, ela pode usar o acesso com os bancos só para criar a nova senha, ou ela pode solicitar um código que é enviado por e-mail ou telefone, né, de acordo com o dado que está cadastrado na conta dela. Se vai um código único para o e-mail ou via SMS, ela informa esse código e altera a senha do GovBR. Né?
1: Para criar uma conta ou ter mais informações, você pode acessar na internet a página gov.br ou criar sua conta pelo aplicativo no celular. Reportagem Márcia Fernandes.
2: Neste sábado, 22 de agosto, é comemorado o Dia do Folclore.
3: E para celebrar a cultura brasileira, a gente vai conhecer no nosso quadro A Voz pelo Brasil uma das manifestações mais tradicionais do Maranhão, o Bumba Meu Boi.
2: Patrimônio imaterial do Brasil, a brincadeira movimenta o turismo com uma mistura de música, dança e religiosidade pelas ruas e praças de São Luís.
3: Quem vai contar essa história para a gente é Karine Melo, em reportagem que contou com a produção de Raquel Mariano.
4: A Voz pelo Brasil. A história começa com pai Francisco e mãe Catirina. Grávida, Catirina sente o desejo de comer a língua de um boi. Francisco, para atender a companheira, escolhe justamente o animal mais bonito e querido da fazenda, onde trabalha e mata o boi. Quando o fazendeiro descobre o que aconteceu, fica desesperado. Francisco e o patrão recorrem a um pajé. E o milagre acontece. O boi volta à vida. E é para celebrar essa ressurreição que começa a festa. Mas a tradição vai muito além da lenda. Ao longo do tempo, ganhou novos personagens, músicas, ritmos e diferentes maneiras de brincar. São chamados sotaques, matraca, zabumba, orquestra, baixada e costa de mão. Cada um tem sua própria identidade e todos têm a mesma capacidade de fazer uma comunidade inteira se reunir em torno do boi. E é justamente essa diversidade que espalha o Bumba Meu Boi por São Luís. A brincadeira ocupa praças, bairros, terreiros e os chamados barracões, onde os grupos ensaiam, fazem as indumentárias e preparam as apresentações. E antes de ganhar as ruas, o boi passa por um momento especial, o batizado, uma bênção para pedir proteção e abrir oficialmente a temporada. Os ensaios começam meses antes do São João, depois vem os arraiais, festivais e encontros de grupos que transformam São Luís em um grande palco. Hoje as redes sociais ajudam o turista a descobrir onde cada grupo vai se apresentar e acompanhar uma programação que se espalha por diferentes bairros. A festa movimenta a cidade por semanas e também mexe com a economia. Hotéis, bares, restaurantes, comércio, todo mundo entra no ritmo do boi, como explica a presidente do Boi da Floresta, Nadir Cruz.
5: É uma festa grandiosa, porque as pessoas vêm, alguns para conhecer, outros para revisitar, né? Para acompanhar. A quantidade de pesquisadores, de fotógrafos, de pessoas querendo ver pela primeira vez tem aumentado a cada ano. A gente percebe, por exemplo, quando chega de maio, junho, julho, até agosto, setembro, a hotelaria do Maranhão é superlotada.
4: Talvez por isso o Bumba Meu Boi seja tão difícil de explicar para quem vê de fora. Porque ele não é apenas espetáculo, é memória, pertencimento e fé que passa de geração em geração, como explica Leila.

0: Carla Maiva, presidente do Boi de Axixá.
1: Desde pequenininha, toda aqui no boi, com meu pai. Aí vim com ele, aprendi a bordar. Tem foto antiga minha sentada no chão bordando, junto com as outras bordadeiras.
0: O ciclo termina com a morte do boi. E segundo Zé Inaldo, presidente do Boi Bumbá Maioba, a cada ano com mais reconhecimento do público.
2: E essa festa de encerramento, ela tem assim também, né, por parte do público, uma adesão muito grande. E esse ano, diga-se de passagem, foi recorde de público na nossa festa, onde ficamos extremamente muito felizes e agradecidos a Deus por ter esse reconhecimento da sociedade.
0: No Maranhão, o boi morre para nascer de novo no ano seguinte. E quando a nova temporada começa, a história de pai Francisco, mãe Catirina e daquele boi que voltou à vida também renasce. Reportagem Karine.

0: essas foram as notícias do governo federal.
1: Fique agora com as notícias do Poder Judiciário e do Congresso Nacional. Boa noite, um bom fim de semana.
0: A gente volta na segunda-feira. Até lá. Boa noite.
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4: Supremo determina que a Polícia Federal amplie a investigação sobre vazamento de informações sigilosas.
5: STJ fixa tese sobre remissão de pena por aprovação no Enem e no Enseja.
4: TSE vai criar sala para acompanhar questões climáticas que podem comprometer as eleições de 2026.
5: Boa noite, eu sou o Arthur Filho.
4: E eu sou Walter Lima.
5: O Supremo Tribunal Federal determinou que a Polícia Federal amplie a investigação sobre o vazamento de informações sigilosas relacionadas à Operação Sem Desconto.
4: A decisão é do ministro André Mendonça, relator do caso no STF. Marcela Luiza.
6: A decisão foi tomada após um pedido apresentado por Fábio Luiz Lula da Silva, o Lulinha, que comunicou ao Supremo a divulgação pela imprensa de informações que, segundo ele, teriam origem em procedimentos protegidos por sigilo. Na decisão, o ministro André Mendonça cita reportagens publicadas recentemente que teriam reproduzido trechos de mensagens, documentos e informações de investigações sigilosas. Mendonça determinou que esses novos fatos sejam incluídos no inquérito policial que já apura a origem dos vazamentos. Segundo o ministro, a investigação deve buscar identificar quem tinha o dever de preservar o sigilo e, eventualmente, violou essa obrigação.
5: A aprovação no Enem, Exame Nacional do Ensino Médio, e no Enseja, Exame Nacional para Certificação de Competências de Jovens e Adultos, pode ser usada para a redução da pena.
4: Para o STJ, a chamada remissão é possível mesmo que o preso já tenha concluído o nível de ensino avaliado nesses exames antes de iniciar o cumprimento da condenação. Fátima Uchoa.
7: Pelo rito dos repetitivos, a terceira sessão do STJ também definiu que a remissão não pode ser concedida novamente quando a aprovação em algum desses exames já tiver sido usada para reduzir a pena, pois isso seria dupla concessão do benefício pelo mesmo fato. Segundo o relator ministro Reinaldo Soares da Fonseca, a aprovação no Enem e no Enseja exige estudo por iniciativa própria e é um fato diferente da simples obtenção do certificado de conclusão. Como o julgamento ocorreu pelo rito dos repetitivos, todos os juízes e tribunais devem seguir as teses fixadas pelo STJ.
5: A segunda turma do TST manteve a responsabilidade subsidiária do município de Cubatão, em São Paulo, pelo pagamento do FGTS de uma técnica de radiologia terceirizada.
4: Para os ministros, ficou comprovada a culpa do órgão público por não fiscalizar o contrato de prestação de serviços. Mila Amaral.
8: A mulher trabalhou 13 anos no hospital municipal e ficou sem receber após o fim do contrato com a gestora do hospital. O município até assinou um acordo com o Ministério Público para pagar as verbas rescisórias, mas não cumpriu o compromisso. A segunda turma do TST entendeu que não foi uma culpa automática, ficou provado que a prefeitura não fiscalizou o contrato.

0: contrato e ainda descumpriu o acordo. Se a empresa não pagar, quem paga é o município em caso de falha de fiscalização.
1: Tribunal Superior Eleitoral vai criar sala para acompanhar questões climáticas que podem comprometer as eleições de outubro.
2: A sala tem o objetivo de monitorar riscos climáticos e garantir a segurança e continuação do processo eleitoral diante de eventos meteorológicos e hidrológicos extremos. Guilherme Firmino.
3: A Sala Nacional de Situação Climática tem o objetivo de mapear zonas críticas e identificar sessões eleitorais em municípios vulneráveis. O acompanhamento acontecerá diariamente e de forma ininterrupta a partir de 24 horas antes de cada turno. A sala contará com representantes do tribunal e de órgãos especializados, que vão poder determinar rotas emergenciais de transporte, reforço dos sistemas de comunicação e orientação em situações de emergência. Locais de votação também vão poder ser alterados em zonas de desastres. Essas decisões vão seguir a orientação da legislação eleitoral.
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1: A você uma boa noite.
2: E um bom fim de semana.
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6: Eu sou Paula Groba.
7: E eu sou Ricardo Nakaoka.
6: E estes são os destaques de hoje do Jornal do Senado, que começa agora.
7: Fim da escala 6x1 e PEC da Segurança Pública chegam à comissão do Senado.
6: Motoristas sob efeito de álcool ou drogas podem ter prisão preventiva.
7: Segurança de implantes médicos para mulheres é tema de debate no Senado.
6: Boa noite.
7: Boa noite.
6: Beber e dirigir podem ter consequências ainda mais graves. Uma proposta pronta para votação na Comissão de Constituição e Justiça permite a prisão preventiva de motoristas flagrados sob efeito de álcool ou drogas que provocarem acidentes graves com mortos ou feridos.
7: O texto também aumenta as penas para casos de homicídio culposo e lesão corporal grave causados por motoristas que dirigem após o consumo dessas substâncias. A ideia é endurecer a resposta da Justiça diante de acidentes que poderiam ser evitados. A reportagem é de Bruno Lourenço.
8: O homicídio culposo no trânsito, agravado pelo consumo de álcool ou outras drogas, pode ter a pena aumentada de 5 a 8 anos para 6 a 10 anos de reclusão. E a punição para lesão corporal grave ou gravíssima, agravada pelo consumo de álcool ou outras drogas, seria de reclusão de 3 a 6 anos, em vez dos atuais 2 a 5 anos. É o que diz projeto de lei em análise na Comissão de Constituição e Justiça. A proposta também muda o Código de Processo Penal para admitir a prisão preventiva nesses casos. O senador Marcos Duval, do Avante do Espírito Santo, destacou que a privação de liberdade é fundamental para conscientizar o motorista infrator e evitar a repetição da conduta ao volante.
9: Queremos que referidos autores passem ao menos um período mínimo na prisão, como um preso comum, ainda que no regime semiaberto ou aberto. A prisão tem um evidente potencial dissuasório e não vemos por que não utilizar quando necessário.
8: O texto, que pode ser votado na CCJ, ainda admite a prisão preventiva em casos de homicídio ou lesão corporal grave causados em virtude de rachas ou de exibição de perícia em manobra de veículo.
6: E uma decisão do Supremo Tribunal Federal ampliou a proteção garantida pela Lei Maria da Penha. As medidas protetivas, antes associadas principalmente ao contexto doméstico e familiar, agora também podem ser aplicadas em outras situações de violência contra a mulher.
7: No Senado, projetos buscam reforçar e tornar mais efetiva essa proteção, com propostas que vão da concessão de medidas por delegados à criação de sistemas de alerta para avisar a vítima sobre a aproximação do agressor. Repórter Marcela Cunha.
10: As medidas protetivas de urgência da Lei Maria da Penha podem ser aplicadas mesmo sem vínculo doméstico, familiar ou afetivo entre vítima e agressor. Esse é o novo entendimento do Supremo Tribunal Federal, baseado num caso de ameaças de um vizinho à vítima, que teve a proteção negada em Minas Gerais. A Lei Maria da Penha também vem passando por mudanças no Congresso. Neste ano, uma uma proposta aprovada pelo Senado e já transformada em lei, tornou o monitoramento eletrônico do agressor uma medida protetiva autônoma. A senadora Damaris Alves, do Republicanos do Distrito Federal, afirma...

0: que os mecanismos existentes ainda não são suficientes para conter a violência.
1: Nós temos mecanismo de defesa, proteção, e nós não estamos dando conta. O que está acontecendo? Nós vamos ter que parar tudo, gente. E a gente vai ter que rever a violência contra a mulher no Brasil.
0: Entre os projetos ainda em análise no Senado, um amplia a possibilidade de delegados concederem medidas protetivas emergenciais, como o afastamento e a proibição de contato com a vítima. Outro cria um perímetro eletrônico com alertas quando o agressor monitorado se aproximar da área de proteção da mulher.
2: O presidente do Senado, Davi Alcolumbre, encaminhou hoje à Comissão de Constituição e Justiça duas propostas de emenda à Constituição consideradas prioritárias na pauta do Senado. Uma delas trata do fim da escala de trabalho 6x1 e prevê a redução gradual da jornada semanal para 40 horas com 2 dias de descanso remunerado. O relator na CCJ será o senador Omar Aziz, do MDB do Amazonas.
3: A outra é a PEC da Segurança Pública, que terá como relator o senador Rogério Carvalho. A PEC, já aprovada na Câmara dos Deputados, reorganiza o sistema de segurança pública no país. A proposta redefine as fontes de financiamento do setor, incluindo a destinação de parte da arrecadação das apostas esportivas aos fundos nacionais de segurança pública e do sistema penitenciário. As duas propostas agora serão analisadas pela comissão.
2: Um dispositivo médico implantado no corpo para evitar a gravidez pode trazer consequências que vão muito além do efeito desejado. No Senado, um debate chamou a atenção para os riscos e os efeitos adversos relacionados a dispositivos destinados à saúde da mulher, com destaque para o contraceptivo permanente Exur.
3: A Comissão de Direitos Humanos discutiu a segurança desses implantes, a fiscalização sanitária e a importância do consentimento informado das pacientes. Também foi debatida a necessidade de acompanhamento e assistência às mulheres que sofreram possíveis complicações. A reportagem é de Yasmin Rodrigues.
4: A Comissão de Direitos Humanos e Legislação Participativa do Senado discutiu a segurança de dispositivos médicos implantáveis destinados à saúde da mulher, com atenção especial aos impactos relatados por mulheres que utilizaram o sistema contraceptivo permanente Exur. Representando mulheres que passaram pelo procedimento, a presidente da Associação de Mulheres Vítimas do Exur Brasil, Kelly Patrícia da Luz, levou à audiência a perspectiva das pacientes ao buscarem auxílio.
5: Porque quando buscávamos atendimento dentro do HMIB, que foi o único hospital aqui em Brasília que fez a implantação do dispositivo, éramos chamadas por nomes pejorativos por aqueles que deveriam nos amparar e dar assistência.
4: Entre os problemas associados ao Exur mencionados na pauta da audiência estavam relatos de dores crônicas, perfurações de órgãos, migração do material e reações alérgicas. A senadora Damares, do Republicanos do Distrito Federal, questionou a Anvisa sobre o monitoramento do Exur pós-comercialização. Em resposta, Daniel Roberto Corade, gerente-geral de monitoramento de produtos sujeitos à vigilância sanitária da Anvisa, explicou que o acompanhamento é responsabilidade das empresas.
2: Jovens de todo o Brasil ocuparam o plenário do Senado e tiveram a missão de pensar e votar propostas para o país. A experiência terminou com a aprovação de projetos que tratam de temas que fazem parte do cotidiano das novas gerações.
3: Entre as propostas aprovadas pelos jovens senadores de 2026 estão medidas de prevenção à violência contra a mulher, apoio a estudantes imigrantes e ações para ampliar o letramento digital. Repórter Lana Dias.
6: Uma das propostas aprovadas prevê material adaptado para estudantes imigrantes e protocolos de combate a episódios de xenofobia, que é a discriminação contra pessoas de outros estados, regiões ou países. Outro texto integra a atuação dos setores de educação, segurança pública e tecnologia no combate à violência contra a mulher. A jovem senadora Maria Eduarda Santos de Arruda, de Mato Grosso, saudou a aprovação e destacou a presença feminina nesta edição.
7: A gente sabe que os índices de violência contra a gente é muito grande, seja violência física, moral e qualquer outro tipo de violência, e eu acredito que um trabalho em relação a isso é um grande passo dentro da nossa sociedade.
6: A ideia da terceira proposta é criar a chamada Juventude Sem Barreiras, com ações de letramento digital e estímulo à participação nos processos democráticos. Todas as três serão analisadas pela Comissão de Direitos Humanos e Legislação Participativa, onde podem virar projetos de lei.
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1: Com edição de Paula Groba e trabalhos técnicos de João Lira, o Jornal do Senado fica por aqui. Acompanhe agora as notícias da Câmara dos Deputados e do Tribunal de Contas da União. Boa noite.
2: Boa noite e um bom fim de semana.
3: Minuto do TCU.
4: O Tribunal de Contas da União acompanha o pagamento de benefícios previdenciários pelo Instituto Nacional do Seguro Social, o INSS. A fiscalização analisou dois problemas: a demora para conceder benefícios e o indeferimento de pedidos que atendem aos requisitos. Em 2 anos, foram registradas mais de 22 milhões de solicitações. O TCU reconheceu avanços no acompanhamento da fila. Entre as medidas estão o programa Acelera INSS e novas ações para monitorar os pedidos. Mas a auditoria também identificou que há problemas estruturais. O trabalho apontou dificuldades em tecnologia, automação e capacidade de análise. Para o tribunal, isso faz com que o INSS ainda dependa de programas temporários para reduzir a fila de análise. O tema continuará sendo acompanhado. Saiba mais em tcu.gov.br.
3: TCU, fiscalização a serviço da sociedade. 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
5: Presidente Hugo Mota defende a soberania do Brasil no setor de saúde.
6: Câmara aprova uso de consórcio público na compra de alimento escolar.
5: Projeto promove ações de atenção à saúde de alunos da educação básica.
6: Comissão aprova a proposta que proíbe taxa mínima de consumo de água.
5: Boa noite. A Câmara analisa projeto de lei que proíbe a cobrança da taxa mínima de consumo de água. O texto avançou na Câmara, como informa a repórter Maria Neves.
7: A Comissão de Desenvolvimento Urbano da Câmara dos Deputados aprovou o projeto que proíbe a cobrança de tarifa mínima de consumo pelas concessionárias de serviços de água e esgoto. O texto aprovado, apresentado pelo relator, deputado Ícaro de Valmir, do Republicanos de Sergipe, estabelece uma nova diretriz nacional para a estrutura tarifária dos serviços de abastecimento de água e de esgotamento sanitário. Pelo projeto, a conta será composta por uma parcela fixa e outra variável. A parcela variável deverá ser calculada exclusivamente em função do volume de água efetivamente gasto pelo consumidor. Já a parte fixa será determinada em função de gastos das empresas, como manutenção da infraestrutura e expansão dos serviços. Ao apresentar o projeto, o deputado Tiago de Joaldo, do Republicanos de Sergipe, explicou que atualmente as empresas impõem ao consumidor o pagamento de uma tarifa mínima por consumo equivalente a 10 metros cúbicos por mês. Na opinião de Ícaro de Valmir, a mudança vai promover justiça tarifária para os consumidores.
8: Você consumindo 1.000 metros, você vai cobrado pelos 1.000 metros. Você consumindo 5.000 metros, vai ser apenas cobrado pelos 5.000 metros cúbicos de água. Claro que ainda irá existir uma tarifa mínima, que é uma tarifa muito justa, que é uma tarifa praticamente, vamos dizer, de R$10, R$15, que irá ser cobrada apenas para poder ser levada essa água ou apenas para o tratamento em si de toda a rede de distribuição de água.
7: O projeto original do deputado Tiago de Joaldo proibia todo tipo de cobrança mínima para que o consumidor pagasse somente pela água que gastou. O relator, no entanto, considerou necessário prever uma taxa fixa para manutenção da rede. Na opinião de Ícaro de Valmir, se a lei apenas proibisse toda a cobrança mínima, poderia criar insegurança regulatória, afetar o equilíbrio econômico de contratos em vigor e transferir custos de forma desordenada para as faixas variáveis de consumo. Pela proposta em análise, os contratos do setor de água e esgoto assinados depois da entrada da nova lei em vigor devem levar em consideração a nova estrutura tarifária. Os contratos vigentes terão de ser adaptados em até 24 meses após a publicação da lei. A proposta, que estabelece uma nova estrutura tarifária para as contas de água, ainda será analisada pelas comissões de Finanças e Tributação e de Constituição e Justiça. da Rádio Câmara.

0: de Brasília, Maria Neves.
1: Desenvolvimento Regional.
2: Charles Fernandes, do PSD da Bahia, destaca a importância do projeto de irrigação do Vale do Uiú, afirmando que a iniciativa é estratégica para impulsionar o desenvolvimento da região. Ele acredita que o empreendimento vai ampliar a produção agrícola e fortalecer a geração de emprego e renda.
3: O deputado diz ainda que o projeto pode transformar o Vale do Uiú em um importante polo de produção agrícola da Bahia e do país. De acordo com Charles Fernandes, a iniciativa responde à crescente demanda global por alimentos e fortalece o agronegócio regional.
4: Por quê? Não há uma outra fábrica de geração de emprego e renda para aquela região da Bahia que não seja o projeto de irrigação do Vale do Uiú. Esse projeto, ele vai gerar 50 mil empregos diretos e terá um rendimento de mais de R$1,5 bilhão de reais por ano em produção. Haja vista que o mundo precisa de alimento. E o Brasil é esse celeiro de produção.
1: Transportes.
2: Carlos Chiodini, do MDB de Santa Catarina, propõe dar o nome de viaduto Casimiro Klosowski à estrutura localizada no quilômetro 43 da BR-280, em Guaramirim. Ele explica que a iniciativa visa homenagear um morador local que atuou na busca por melhorias para a comunidade.
3: Segundo Carlos Chiodini, Casimiro Klosowski foi um dos principais defensores da construção do viaduto que trouxe mais segurança para quem trafega pela rodovia. A proposta também destaca um abaixo-assinado de moradores que pediam que o nome de Casimiro fosse dado à estrutura.
1: Educação.
2: A Câmara aprovou o uso de consórcios públicos na compra de alimentos escolares. A repórter Paula Bittar acompanhou a votação.
5: A Comissão de Constituição e Justiça da Câmara aprovou uma proposta que permite a estados e municípios comprar alimentos para a rede de ensino por meio de consórcios públicos com verbas repassadas pelo Programa Nacional de Alimentação Escolar. A medida facilita a atuação de pequenos municípios que poderão unir esforços para aumentar a eficiência nas compras e reduzir custos. Os consórcios públicos estão previstos em lei e funcionam como associações entre entes federativos com o objetivo de promover ganhos de escala, economia e maior poder de negociação. O autor da proposta, deputado Tiago de Joaldo, do Republicanos de Sergipe, disse que o objetivo é preencher uma lacuna, já que hoje os municípios não podem utilizar recursos federais nesses consórcios para a merenda.
6: Se no caso da merenda escolar, a compra que esse consórcio faz é apenas a partir de recursos próprios dos municípios. Eles não têm uma autorização legal para usar o recurso do Programa Nacional de Alimentação Escolar, o PNAE, para também fazer compras consorciadas. Então, a compra de merenda escolar por consórcio já é uma realidade. Municípios do Brasil inteiro fazem isso como medida de economia, porque você dá escala para a compra, você consegue comprar um volume maior, porque a compra não é apenas para um município, mas para um conjunto de municípios consorciados. E aí os fornecedores conseguem ter um preço melhor, consequentemente, barateia para os municípios, permite que os municípios comprem em maior quantidade e também com melhor qualidade.
5: Segundo o texto aprovado, as aquisições por meio de consórcios públicos não afastam a obrigatoriedade de cumprimento do percentual mínimo de aquisição de gêneros alimentícios vindos da agricultura familiar. Esse mínimo deverá ser aferido e observado individualmente em relação a cada ente federativo participante do consórcio. De acordo com a legislação, do total dos recursos financeiros repassados pelo Fundo Nacional de Desenvolvimento da Educação no âmbito do Programa de Alimentação Escolar, no mínimo 45% deverão ser utilizados na aquisição de gêneros alimentícios diretamente da agricultura familiar e do empreendedor familiar rural ou de suas organizações. A prioridade deve ser dada aos assentamentos da reforma agrária, às comunidades tradicionais indígenas, às comunidades quilombolas e aos grupos formais e informais de mulheres. A proposta que permite a compra de alimentos para a rede de ensino por meio de consórcios públicos com verbas repassadas pelo Programa Nacional de Alimentação Escolar já pode seguir ao Senado, a menos que haja recurso para votação antes pelo plenário da Câmara. Da Rádio Câmara, de Brasília, Paula Bittar.
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1: Economia.
2: Fábio Macedo, do Podemos do Maranhão, propõe dobrar de R$ 35 mil para R$ 70 mil o valor isento de imposto de renda sobre o ganho obtido com a comercialização de bens. Ele explica que o projeto alcança, por exemplo, a venda de veículos usados.
3: Para impedir que o novo teto de R$ 70 mil perca valor com o passar dos anos, o texto determina reajuste anual pelo IGPM, índice que mede a variação de preços. Fábio Macedo argumenta que o limite atual não é corrigido desde 2005, o que aumenta a tributação por causa da inflação.
2: Júlio César, do PSD do Piauí, quer ampliar os mecanismos de regularização de dívidas tributárias e não tributárias com a União. Ele apresentou projeto que permite desconto sobre multas, juros e encargos e amplia, em casos específicos, o prazo de pagamento para até 240 meses.
3: De acordo com Júlio César, a proposta estabelece condições diferenciadas conforme a capacidade de pagamento do devedor, incluindo pessoas físicas, MEIs e pequenas empresas. O texto ainda prevê a suspensão das cobranças enquanto o pedido de transação estiver em análise.
2: Rodrigo de Castro, do União de Minas Gerais, defende a aprovação de projeto que muda a forma de financiamento da conta de desenvolvimento energético, usada para bancar benefícios do setor elétrico. Hoje, parte dos recursos é arrecadada por meio da tarifa de luz paga pelos consumidores.
3: Rodrigo de Castro explica que o projeto transfere esses recursos para o orçamento da União. Ele explica que, com a mudança, os subsídios do setor elétrico passam a depender dos recursos previstos anualmente e aprovados pelo Congresso Nacional.
1: Saúde.
2: Comissão de Saúde aprova a criação da Política Nacional de Saúde na escola. A repórter Sofia Peçanha tem os detalhes.
4: A Comissão de Saúde da Câmara dos Deputados aprovou o projeto que cria a Política Nacional de Saúde na escola. O objetivo é fortalecer a integração entre as áreas de saúde e educação para promover ações de prevenção de doenças, promoção e atenção à saúde dos estudantes e educação básica pública. Segundo o texto, a política prevê a promoção da saúde e da cultura da paz, o enfrentamento de vulnerabilidades que possam comprometer o desenvolvimento escolar, o fortalecimento da participação da comunidade e a ampliação da comunicação entre escolas e serviços de saúde. Durante a votação, a relatora, a deputada Ana Paula Lima, do PT de Santa Catarina, destacou que a iniciativa fortalece ações já desenvolvidas no ambiente escolar e constrói uma população saudável e consciente.
5: Prevenir não somente as doenças transmissíveis, mas a questão da saúde mental, da cultura da paz, de evitar, por exemplo, que os adolescentes entrem, né, em algum tipo de vício, como vício de fumo, drogas, álcool, e principalmente para trabalhar o esquema de vacinação. E isto é importante relacionar, porque eles também vão comunicar às suas famílias e à comunidade que as vacinas salvam vidas.
4: O texto aprovado, apresentado pela relatora, ampliou a possibilidade de participação na política para escolas privadas, comunitárias, confessionais e filantrópicas de educação básica.
5: Considerando que desafios como a promoção de saúde mental, a segurança alimentar e nutricional e a atualização do calendário vacinal atinge todos os estudantes, independente da natureza administrativa da escola. Propomos ampliar o alcance da política também às instituições privadas, comunitárias, filantrópicas.
4: A relatora incluiu também no projeto ações específicas de prevenção ao uso de cigarros eletrônicos e outros produtos que contenham nicotina. A medida reforça ações de combate ao tabagismo convencional e a prevenção de doenças crônicas não transmissíveis. O projeto determina ainda que o compartilhamento de informações entre escolas e serviços de saúde observe as regras de proteção de dados pessoais e o sigilo profissional, além de reforçar ações de atualização do calendário vacinal dos estudantes com participação da comunidade escolar nas atividades de promoção da saúde. A proposta aprovada determina que a Política Nacional de Saúde na Escola observe as diretrizes do Programa Saúde na Escola já existente no governo federal, sendo facultativa para estados, Distrito Federal e municípios. Da Rádio Câmara de Brasília, Sofia Peçanha.
3: Projeto de Fábio Choquete, do União de Santa Catarina, cria a Política Nacional de Atenção ao Diagnóstico Tardio do Transtorno do Espectro Autista. O objetivo, segundo o autor, é garantir acolhimento, atendimento integral e direitos a pessoas identificadas na adolescência, na vida adulta ou na velhice.
2: O projeto de Fábio Choquete prevê atendimento multiprofissional, apoio às famílias e capacitação

0: de especialistas. A proposta também incentiva campanhas de conscientização, pesquisas e ações para ampliar a inclusão social, educacional e profissional de pessoas diagnosticadas.
1: Flávia Moraes, do MDB de Goiás, defende a aprovação de projeto que inclui nas ações em saúde previstas pelo governo federal o controle de dispositivo eletrônico para fumar, os chamados vapes. Ela reforça a necessidade de iniciativas de prevenção contra o câncer de pulmão.
2: Uma das causas mais recorrentes é a utilização de cigarros e agora principalmente os vapes, os cigarros eletrônicos, que para muitos é reconhecido como cigarro que não faz mal, mas pelo contrário, é muito mais prejudicial do que o cigarro convencional. Então nós temos aí projeto que combate a utilização, a comercialização, a fabricação dos vapes no Brasil. Nós criamos, e já é lei, esse já foi aprovado, o Agosto Branco, que é o mês de prevenção ao câncer de pulmão.
0: Flávia Moraes ressalta que o projeto também tipifica como crime contra a saúde pública a fabricação, importação, comercialização, distribuição, armazenamento, transporte e propaganda de dispositivos eletrônicos para fumar.
3: Presidência.
1: O presidente da Câmara defende soberania do país na área de saúde. Hugo Mota participou de eventos sobre o tema e a repórter Silvia Munhato acompanhou.
4: O presidente da Câmara dos Deputados, Hugo Mota, disse nessa quarta-feira que não há soberania nacional sem soberania sanitária. Ele discursou no 5º Fórum Saúde, uma parceria da Esfera Brasil e da farmacêutica EMS.
5: Não há soberania nacional plena sem soberania sanitária. Um país que depende do exterior para produzir medicamentos, insumos e tecnologias de saúde é um país vulnerável. Isso a pandemia nos ensinou de forma dura e desse aprendizado nós não podemos esquecer.
4: Segundo Mota, a saúde é um direito constitucional, mas também um pilar estratégico da economia. E citou várias iniciativas na área aprovadas pela Câmara nos últimos tempos, como o programa Agora Tem Especialistas e a regulamentação da reforma tributária, que assegurou o tratamento diferenciado para medicamentos e dispositivos médicos.
5: Temos trabalhado por um ambiente que combine segurança jurídica, competitividade e inovação. Nesse sentido, o marco das pesquisas clínicas colocou o Brasil em novo patamar de atração de investimentos.
4: O presidente da Câmara também destacou a análise do projeto que regula o uso da inteligência artificial. Segundo ele, a Câmara está empenhada em entregar ao Brasil uma regulação equilibrada, que assegure direitos e, ao mesmo tempo, estimule a pesquisa e o desenvolvimento da inteligência artificial e de suas aplicações. Da Rádio Câmara de Brasília, Silvia Munhato.
3: Justiça.
0: Samuel Viana, do União de Minas Gerais, apresentou o projeto que reforça as prerrogativas dos advogados no acesso a certidões e informações de documentos nos órgãos públicos. A proposta obriga a administração a receber os pedidos com prazo para resposta e justificativa em caso de negativa.
1: Samuel Viana considera que a medida reduz obstáculos burocráticos que podem prejudicar a defesa dos cidadãos. O texto classifica como violação de prerrogativa profissional a recusa injustificada, a omissão de resposta ou a negativa sem fundamento legal.
0: Aline Gurgel, do União do Amapá, defende a criação de uma política nacional para aumentar a segurança de recém-nascidos em maternidades e hospitais. O projeto da deputada prevê medidas para evitar o desaparecimento, a troca, o sequestro ou a retirada indevida de bebês.
1: Entre as medidas, Aline Gurgel cita dispositivos de monitoramento, controle de acesso às áreas de internação e protocolos específicos para a alta hospitalar. A proposta também prevê que o Ministério da Saúde estabeleça regras nacionais de prevenção e resposta a ocorrências.
3: Segurança Pública.
0: Proposta veta condenados por agressão contra mulheres de prestar concurso público e ocupar cargos comissionados na administração pública. Autor da matéria, Bebeto, do PP do Rio de Janeiro, defende a necessidade de endurecer o combate à violência de gênero.
6: Isso vem de encontro ao aumento do feminicídio, aumento das agressões contra as mulheres. Mesmo com medida protetiva, o agressor de mulher hoje no Brasil, ele não tem medo da lei. Ele não tem medo, ele continua praticando com a medida protetiva. Existe a maioria, 70% hoje dos mandatos de busca e apreensão, mandato de prisão,

0: é a Lei Maria da Penha no Rio de Janeiro, porque os agressores de mulheres não têm limite.
1: O parlamentar também cita dados sobre violência contra a mulher no Rio de Janeiro, especialmente na Baixada Fluminense. Bebeto conclui que o projeto pretende ampliar punições e criar mecanismos de restrição para os autores de agressões.
2: Projeto de Andra Moura, do União de Sergipe, autoriza o juiz a decretar a prisão preventiva por iniciativa própria em situações de extrema urgência. A proposta permite a prisão sem pedido prévio da polícia ou do Ministério Público quando houver risco à vida da vítima ou de testemunha.
1: De acordo com Yandra Moura, a mudança busca dar resposta rápida em casos de crimes hediondos ou violência doméstica contra vulneráveis. Para ela, a atuação do juiz evita que a burocracia prejudique a proteção imediata às vítimas.
2: Termina agora o Jornal Câmara dos Deputados, produzido pela Rádio Câmara, com trabalhos técnicos de Wellington Teles e apresentação de Márcio Aquiles Sardi e Val Monteiro. Boa noite.
1: A Voz do Brasil volta na segunda-feira. Boa noite e bom final de semana.
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1: Cidade in Love começa neste momento projetado para conectar e tocar os corações. Sou o Ju Garcia e peço que absorva cada palavra, cada silêncio e cada vibração sonora como partes integrantes da sua narrativa. Aqui todo detalhe se justifica porque a essência do romantismo orienta nosso caminho. Este é o lugar onde os sentimentos intensos se transformam em recordações e a emoção acompanha. Para dar o pontapé inicial, deixe a harmonia das músicas invadir o ambiente, dizendo aquilo que fica além das palavras. Aumente o volume e aprecie a primeira música desta jornada.
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0: melodia que ecoou ainda deixe uma sensação duradoura no ambiente. E seguindo nessa mesma linha, a próxima melodia vem para perpetuar nossa história.
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0: música termina e deixa suspenso no ambiente a profundidade de cada emoção experimentada até o momento. É tempo de dar uma pequena pausa no programa Cidade em Ó. Segue o romance neste espaço após o intervalo, onde novas emoções continuam a ser expressadas.
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0: 22h30.
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2: O retorno do Cidade in Love. Cada pequeno detalhe é reanimado pelas palavras que conectam corações. O romantismo continua a ser o coração desta atmosfera inigualável. É o momento de se deixar levar por essa onda que muda sentimentos em companhia. Agora é a hora em que a música fala tudo que o coração entende.
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0: Com o fim de cada acorde surgem espaços para novas emoções. Chegou o momento de permitir que a nova melodia envolva seu coração.
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0: Cidade Romântica acompanhará a sequência das nossas músicas selecionadas para você.
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Com a música guiando, o cenário se torna perfeito para aquela pausa essencial. O Cidade em Love fará uma pequena pausa. Quando voltarmos, a mesma intenção.

0: 22h45.
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2: O Cidade in Love renasce infundindo sentimentos que tornam cada instante inesquecível. Aqui, cada palavra se converte em refúgio e cada momento é ainda mais carregado de significado. E para continuar envolto nessa aura, deixe-se levar pela melodia que complementa a magia unicamente percebida pelo coração.
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0: música termina, o sentimento não desaparece, apenas se renova. A música que vem agora já inaugura essa renovação.
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0: canção encerra abrindo espaço para um curto intervalo. Vamos fazer uma breve interrupção. Continue conosco. Após esta breve interrupção, mais músicas voltarão a animar este espaço criado para o coração.
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0: 23 horas e 4 minutos.
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2: Cidade 9 retorna revivendo emoções que unem corações. E agora deixemos que a próxima melodia nos guie nesta jornada.
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0: Embora a canção tenha concluído, o ambiente romântico ainda está palpável. Já temos a próxima música alinhada para seguir com este momento especial.
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0: outra canção que acalma a alma. Faremos uma pausa agora no Cidade em Love. Após a pausa, continuamos trazendo emoções que fazem cada momento ser especial.
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0: 23 horas e 28 minutos.
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2: Retornamos ao Cidade in Love, onde cada volta é um convite para experimentar intensamente as emoções que caminham conosco. É a música que sustenta e expressa os sentimentos que duram mais que um instante. Retornamos agora com essa excepcional
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0: Os acordes que se foram gravaram-se em nós, mudando o silêncio para lembranças. E vem aí uma melodia que abrirá um novo capítulo desta saga emocional.
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Cidade em Love tira um breve descanso agora, mas o amor ainda permeia cada segundo. Eu, Ju Garcia, gostaria de enfatizar que sua participação é crucial para o sucesso deste evento. Continue conosco após o intervalo. Traremos mais músicas e ocasiões feitas especialmente para o

0: seu coração.
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5: 23:45.
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0: concluímos outra edição do Cidade em Love, deixando cada segundo vivido eternizado no coração dos que nos acompanharam. Cada expressão, cada som melódico e cada silêncio compuseram tempos memoráveis para aqueles que estavam presentes. Mesmo após o fim da última música, o romantismo continua a ser nosso guia, porque os verdadeiros sentimentos jamais se vão. Eu, Ju Garcia, agradeço sinceramente por estarem aqui comigo, compartilhando essa sintonia emocional em nosso encontro especial. 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
1: Oi, amados ouvintes, bom dia! Sejam todos bem-vindos aqui ao Sabadão Especial com a minha companhia para você, Victor Gabriel, a partir de agora na onda do seu rádio, na onda da Montanhesa FM. Excelente manhã de Sabadão Especial com a minha companhia. Agora 5 horas e 3 minutos, estamos chegando com mais um final de semana aqui com a graça de Deus, com a graça do Pai, já abençoando a cada um de vocês. Um excelente dia, uma excelente manhã de sábado para você, 22 de agosto de 2026. Hoje é dia do Supervisor Educacional, mas estaremos homenageando esse profissional hoje e também aí o Dia Mundial do Flucore. A gente vai estar aqui também aqui parabenizando a todos os grandiosos aí que são aí na linha direta sobre o folclore aí de nosso país afora. Um abraço especial a você que já está aí com o radinho ligado, só esperando aqui a nossa transmissão. O WhatsApp já está recheado de várias participações. Muito obrigado, a Montanhesa logo com potência máxima. Um novo site agora, um layout totalmente novo. Lá um ambiente super importante, onde você acompanha todos os programas que vai ao ar, todos os programas que está indo ao vivo, né? Isso é muito importante. A gente vai estar até as 8 horas da manhã e de 8 horas até as 10 horas, aí vem a Célia Lopes para poder comunicar com você, tá bom? Desde já um abraço, um carinho importante, só estamos começando. Gino e Geno, Blues Amarela. 5 horas e 4 minutos e hoje é dia de Feira Livre, hein? Feira Livre dos Produtores Rurais. Daqui a pouquinho eu mando um abraço pro pessoal por lá. Passei por ali, já tava tudo movimentando. Você pode passar por lá para já fazer o seu lanchezinho neste sabadão também.

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Muito bem, agora 5 horas e 21 minutos aqui pra você na hora certinha no nosso Sabadão Especial. Eu sou Victor Gabriel, comunicador aqui da Montanhês FM, estou aqui sempre aos finais de semana junto de você, após aí finalizar alguns repertórios de algumas férias, mas aí estaremos de volta aí nas férias de alguns outros parceiros.

0: parceiros e colaboradores aqui em meados do mês de outubro, tá bom? Você que se pergunta aí, outubro aí e novembro, falta aí alguns comunicadores ainda para descansar um pouquinho, estaremos de volta sim, aí na grade do meio de semana, tá bom? Um abraço especial a você, na próxima segunda-feira também estaremos aqui diante aí da ausência do Isaac, até a quinta-feira iremos ficar 4 dias aqui de transmissão, aqui no programa Amigos da Manhã. Um abraço especial a todos vocês aí, nosso público do meio de semana, e agora finalzinho de semana, né, especial, hoje descansa aí de algumas pessoas, o pessoal tá aí curtindo o final de semana na fazenda, está ouvindo a nossa montanhesa nessa manhã especial, nosso abraço e muito bom dia! Fala comigo aí, alô Matheus! Como que tá por aí na fazenda? Bom dia, garoto!
1: Bom dia, aqui é o Matheus de Jesus. Solta por gentileza, quem sou eu sem ela, do Zezé? Oferece pro compadre Teguinho, mas pro compadre Matheus Boiadeiro. Oferece pro Eider Vinícius, mas o Bogozinho. Oferece pro Valicão, o Marujão. Pro Casimiro, pro Bazé. Pro Fernandão, lá na Mata do Garrote. O pessoal lá do Pai João, tia Vilma, tia Demi, Irineu, Beatriz. Oferece pro Vaguinho Moreira e pro Donizete lá no Pai João. Tá na montanha, tá beleza.
0: Valeu, garoto. Obrigado, viu? Um abraço aí pra vocês. Tudo de bom nessa manhã especial de sabadão aí na sua residência. 5h22 agora. Vamos lá, hein? Quem sou eu sem ela? Na voz aqui de Zezé de Camargo e Luciano. Mas antes, Carlito e Baduí, Taquinho, maçã aí verdinha, que é o que a gente vai curtir na sequência, tá bom? Daqui a pouquinho eu atendo os demais ouvintes aqui juntinho com a gente. Hélio José, desde já um abraço, obrigado aí por estar ouvindo a 93.

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3: Bora que bora aqui na Montanhas FM, 5 horas e 38 minutos agora para você. 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
3: Sabadão especial na minha companhia pra você, agora 5 horas e 39 minutos. Um abraço e bom dia lá pro nosso ouvinte aqui, o Jarbas. Ele tá lá em Águas Lindas de Goiás. Tá aqui cumprimentando aí uma grande especialidade da família dele, né? Dedicando a música aí, O Encanto da Natureza, do cantor Daniel. Encantado da Natureza, né? Essa música vai pra prima dele, a Valéria, e o marido Eunandes, lá na Fazenda da Gueiroba. Mandando aí um forte abraço pra vocês, viu aí os nossos ouvintes aí, o Eunandes e a Valéria lá na Fazenda Gueiroba. Aí recebo o abraço aí do Jarbas lá de Águas Lindas de Goiás, hein? Obrigado aí pela audiência, um abraço e um ótimo dia e boa semana que está chegando aí agora, vindoura, aí na sua cidade, viu? Obrigado por estar ouvindo a gente, daqui a pouco agora mais ele, hein? Fala aí, Hélio, tudo certinho, bom dia.
6: Alô, meu amigo Hélio Silva, bom dia, tudo na paz, tudo tranquilo. Deus abençoe o dia de todos, né? De todos os ouvintes, de todas as famílias. Eu vou mandar uma moda para o pessoal aí na comunidade Vereiras, Eduardo, sua Liz, Dona Rosita, a Jânia, o Hélio mais a Erilda. Manda aí pro Deusébio, seu Joaquim, Cassiano. Vai descendo aí para essa comunidade abaixo aí, Mané Garça. Aú, mané, arruma, moço. Mané, tá perguntando só se não tem mais rapadura. Ele gostou muito, sabe?
3: Valeu, Hélio, obrigado, viu? Um abraço aí pra você também, ótima semana aí pra você, nesse finalzinho também especial que está chegando por aí. Ótimo sábado, viu? Obrigado por estar com a gente, viu? Um abraço aí. Manda aí, ó, na voz aqui de Mato Grosso e Matias, viu? Manda memórias pra você ouvir nesse amanhecer de sabadão especial com a nossa companhia. Agora comigo, Adálio, bom dia.
7: Bom dia, Vitor. Tudo beleza? É o Adálio. Gostaria de ouvir aquela música do Zezé de Camargo e Luciano, do jeito que a moçada gosta. Eu acho que é isso. Oferecer para a galera que acorda todo dia de manhã fazer a limpeza da cidade. Estamos aqui na coleta do lixo, garrado, preguento. E para todo mundo gostar da música aí. Falou, garoto. Chegou sabadão e bom. Um abraço.
3: Um abraço aí, obrigado, viu? Bom trabalho pra vocês aí, pra toda a galera que tá com você e pra todos os seus companheiros, amigos e familiares. Obrigado pela carona e pela companhia. 5h42 agora aqui na Montanhas FM.

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1: Nosso ambiente aqui hoje muito formal, viu, Luciano? É. Vamos cantar uma pra sacudir o esqueleto da galera, vai. Cadê a mãozinha pra cima de novo, hein? Essa é novinha, pra balançar. Essa é pra dançar mesmo.

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Muito bem, agora 5 horas e 57 minutos. Gira e gene, meu sertão. Daqui a pouquinho tem muito mais pra você. Não sai daí, esse é o nosso seu sabadão especial.

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Muita festa, muita alegria no ar. 6:03, agora na sequência. Vem Rick Renner, tem alguém aí? Daqui a pouquinho vem a oração da manhã pra você aqui do Padre Reginaldo Manzotti. Não saia daí!

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1: Bom dia, povo de Deus. Bom dia, família amada. Neste sábado, quero te dar a paz. Obrigado, Senhor, pelas graças recebidas e bênçãos dispensadas. Obrigado, Senhor,

0: por esse sábado, por este final de semana que começa. Senhor, nosso coração se eleva para louvar e agradecer e pedir. É o que fazemos. Em nome do Pai, do Filho, do Espírito Santo. Amém. Senhor Jesus, o dia começa, a labuta continua. E lembramos, Senhor, Mestre, que curaste corações, o homem todo e todo homem. E é por isso, Senhor, que nas primeiras horas deste dia, queremos pedir a cura interior. Na Tua presença, colocamos os corações aflitos. Peço, Senhor, cure as más lembranças que provocam tormento em meu coração. Peço, Senhor, que a Tua misericórdia e os raios curativos possam curar os meus traumas que me afetaram na infância e ao longo da vida. Senhor Jesus, Tu conheces os problemas e eu coloco todos os meus problemas, desafios do dia de hoje, no coração do bom pastor. Te peço, ó bom pastor, pelas chagas abertas em teu corpo, em teu coração, cure as feridas que estão no meu. Cure as feridas de minhas lembranças, a fim de que nenhuma delas me faça recordar com dor, angústia e preocupação. Cura-me, Senhor. E como fruto desta cura que eu consiga perdoar, e o perdão que me liberta, que eu consiga perdoar todas as pessoas que me ofenderam e me machucaram. Dai-me, Senhor, a cura interior como fruto do perdão. Senhor, curai os males físicos do corpo, as feridas abertas, essa dor que lateja, essa parte que a medicina não resolve, mas com fé, uma luz brilhará. Senhor, e eu te louvarei e exaltarei o teu nome. Senhor, no dia de hoje, eu me coloco na tua presença e peço: aceite-me, purifique-me e santifica-me, Senhor. Rezemos juntos. Pai nosso, que estais no céu, santificado seja o vosso nome, venha a nós o vosso reino, seja feita a vossa vontade, assim na terra como no céu. O pão nosso de cada dia nos dai hoje, perdoai as nossas ofensas, assim como nós perdoamos a quem nos tenha ofendido. E não nos deixeis cair em tentação, mas livrai-nos do mal. Livrai-nos do mal. O Senhor esteja convosco. Ele está no meio de nós. Que a bênção de Deus nos livre do mal. Que a bênção de Deus recaia sobre nós. A água, a roupa dos enfermos, as fotos de família, sobre este dia que começa. Em nome do Pai, do Filho e do Espírito Santo. Amém. Dai-nos, Senhor, a cura interior. Até amanhã.
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Muito bem, agora 6 horas e 14 minutos, amanhecendo em Vazante, esse sabadão especial. Hoje também aí a gente vai ter mais um dia de festividade lá na Expo Vazamó, hein? O rodeio tá muito legal, tá um rodeio com uma alta, mais alta tecnologia e uma grande boiada. Eu que também sou cultivador de várias festas de peões aí da região, já participei de várias festas, já fui aí várias vezes na festa de Lagamar, pude participar. Expo Vazamó ainda não por quesito de agenda, quesito também aí de muita movimentação, muitos projetos aí, né? A gente tem que ter um trabalho direto aí e assim a gente tem sempre a agenda lotada. Mesmo assim, lá eu quero ir algum ano, se assim o Papai do Céu nos permitir, tá lá para prestigiar o nível que está, locutores participando, conterrâneos, locutores de fora, comentários também de grandes comentaristas aqui da cidade, participação aí, um abraço pro Jaime, um abraço aí pro nosso Rodrigo Macaúba, o Tião Macaúba também, que é o papai do Rodrigo, lá na região da Macaúba, um abraço aí para vocês, tudo de bom, viu? Também aí para o Nando Mineiro, que é o locutor também que tá passando por lá, para deixar aí o seu recadinho também na edição ainda 12ª Expo Vazamó. Nosso abraço, nosso carinho no comercial, lá tá o Maurício fazendo lá a parte aí da locução comercial aí da Ponta do Brete, aí dos patrocinadores da festa, hein? Um abraço especial para toda a galera. Gente, rodeio é uma junção, tá? Rodeio são várias uniões aí de uma mão dada em um único só objetivo, de levar a adrenalina da arena aí para toda a comissão visitante, né? Isso é muito importante. Nosso abraço, nosso carinho à pessoa do Holmes e a toda aquele voluntariado por lá. Vamos agora a Adalberto e Adriano em Folha Seca, é o que iremos ouvir agora.

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Juntinho de você, sabadão especial, agora 6 horas e 21 minutos aqui em Vazante. Aqui eu quero mandar um abraço também aqui para o supervisor educacional. Hoje é um dia nobre em nosso país aí, dia do supervisor educacional, um importante aí profissional da área da educação de nosso Brasil. Nosso abraço a vocês, nossas homenagens a esse dia 22 de agosto de 2026. Estou passando por aqui, né, para o site que é onde a gente vê aqui toda a parte dos calendários, né, para o ano de 2026, aqui que é o calendar.com. Caso você queira acessar o calendário é um site completo que ele vai lhe proporcionar diversas áreas de que você nem faz ideia de que é aí justificamente do dia 22, do dia 23, posteriormente de cada mês aí. Cada dia é uma área diferente em homenagens, né? O nosso abraço, nosso carinho, muito obrigado pela carona de sempre de vocês. Agora quem canta, a volta da Asa Branca com ele, Sérgio Reis. Muito bom dia, 6h22.

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1: Bom dia!
0: Muito bom dia! Agora 6h28, a você que está no site, nosso abraço e excelente sabadão especial com a minha companhia para você nesse sabadão tão maravilhoso aqui em Vazante. A temperatura agora em nossa cidade, em previsão do tempo para você, para Vazante, neste sábado.

0: E agora aqui, ó, previsão do tempo para Vazante. Hoje um tempo muito quente, propício, né? A mínima nesse exato momento agora, 6h28, tá com 19 graus. A umidade em 59%, não tá uma proporção muito boa da umidade do ar. O vento a 8 km por hora. E alerta laranja, né? De baixa umidade aqui para o centro-oeste, o sudeste, o nordeste e a região norte do país. Então a gente sempre traz isso do Instituto Nacional de Meteorologia, né? O INMET. Foi atualizado aí hoje, né? Aí, especialmente aí nessa grande movimentação bacana. Então é importante aí você já acordar amanhã com disposição. Se possível, já vai ingerindo aí aquela aguinha, aquele copo de água potável, água mineral, para você fazer a limpeza do intestino e já também já preparando, né, aquela água com limão, caso você já esteja com uma azia um pouco grande. Já bebe água com limão é rico em proteína e ele já vai estar combatendo aí todas as toxinas aí de dentro do seu intestino. E tem mais disposição e ao longo do dia ingerindo aquela água de coco, aquele suquinho também, Gatorade, entre outras aí movimentações especiais. E fugir do sol, né? Fugir do sol nos principais horários aí a partir das 10 horas da manhã, posteriormente para frente, hein? Isso é importante, manter a proteção e usar o famoso protetor solar. Aqui após as dicas, daqui a pouquinho Zé Henrique Gabriel, Instinto Animal, vai estar lá na festa do fazendeiro em Lagamar. Agora comigo aqui José Erivaldo, bom dia.
1: Bom dia, Beto Gabriel. Gostaria de ver a música do Amado Batista. Como é que é o nome? Quarto Negro. Quarto Negro, mandar para minha esposa, a Nilma, que é o José Erivaldo, tá falando. Manda pro Bolo lá também. E pros meus amigos. Um abraço. Tá na montanha? Tá beleza.
0: Valeu, obrigado, viu? Um abraço aí pra vocês, tudo de bom. A gente agradece toda a interatividade de vocês. Agora, Instinto Animal, daqui a pouquinho tem muito mais aqui dentro, aqui de nosso programaço aqui no Sabadão Especial, tá? Não saia daí. Montanhas FM sempre de lado a lado, juntinho de você, no seu finalzinho de semana descontraído e muito bacana. E esse clima tão bacana e tão especial aqui no Sabadão Especial.

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Muito bem, tudo certinho com vocês aí, ouvintes que estão chegando agora com a gente. Obrigado a vocês pela mensagem de texto aqui, pela mensagem de áudio, interatividade aqui pelo nosso Zap Zap da Montanhesa. Victor, não tem um WhatsApp, o que, que eu posso fazer para participar? Você vai acessar o nosso site, se assim você tem um pouquinho de dificuldade, solicita o apoio de algum familiar para você acessar o site lá de nossa programação, montanhesa.com.br, tá certo? Você vai ser direcionado ao nosso site e lá quando você for fazendo lá a descida para baixo no site, o rolamento para baixo, lá para a parte de baixo do site, vai ter os links diretos para as principais redes sociais aqui da rádio, tá? Vai ter o link direto para o WhatsApp, vai ter o link direto para o Instagram da Montanhesa. Segue a gente lá, pelo que eu pude ver agora, a gente está com um número nobre lá, 12 mil seguidores. Nosso abraço, muito obrigado pelo apoio de vocês, muito obrigado também por cada comentário, cada interatividade que ali se passa.

aí de você que tira um tempinho para poder ver as nossas notícias postadas aí pelo Departamento de Jornalismo aqui da Montanhês FM, tá certo? Sempre credibilidade, muita informação, entretenimento e notícia aí para o seu dia a dia, tá? Levando sempre as notícias em escala municipal, regional, municipal e também aqui estadual e nacional, tá certo? Um abraço especial a todos os nossos públicos também lá do nosso YouTube, né? O pessoal também está consumindo bastante nossos podcasts por lá, da Montanhês Web TV. E lembrando, um convite importante aqui, ó, o Dr. Gabriel, presidente da subseção da OAB, está aqui convidando aí a todos aqui nessa manhã especial, passando para lembrar a população de Vazante Região. Neste sábado haverá o projeto OAB na Praça, em que os advogados voluntários, eles irão oferecer orientação jurídica gratuita para a população em Vazante, aqui na Feira Livre, lá na rodoviária, no Centro Municipal de Eventos Al Machado, de 8 horas da manhã às 11 horas. Então, se você aí tem algum problema jurídico ou precisa de alguma orientação, não perca essa oportunidade. Procure o estande da OAB na Feira Livre e leve toda a documentação pertinente, tá bom? A gente vai lembrando essa visita daí da subvenção aqui de Vazante, ali com o projeto OAB na Praça, de 8 horas da manhã às 11 horas, aqui na Feira Livre dos Produtores Rurais de Vazante, no Centro Municipal de Evento Isaú Machado. Daqui a pouco eu mando um abraço pro Zazá, pro Lindomar e pro Eider aqui com a gente dentro de nosso Sabadão Especial. Quem canta agora? Amado Batista, Quarto Negro. Essa música vai lá pro José Erivaldo, diante da esposa, ouvindo o nosso finalzinho de semana pelo Sabadão Especial.

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0: Oi, oi, muito bom dia. Agora 6 horas e 48 minutos para você. Daqui a pouquinho rumo à terceira hora aqui de transmissão do Sabadão Especial com a minha companhia Victor Gabriel no seu final de semana aqui pela Montanhesa FM. Agora diante de nós aqui tem ele, Zazá, bom dia. Vem para cá participando com a gente no nosso Sabadão Especial.
1: Ô, Victor Gabriel, bom dia. Tudo bem? Ô, Victor. Hoje

0: quero mandar toda a programação da rádio para minha filha Graciele, que está lá no estado de São Paulo, em Rio Claro. Hoje é aniversário dela, desejo tudo de bom para ela. Muitos anos de vida, muita alegria, né? Essa filha, essa esposa, essa mãe, companheira que ela é. Desejo toda a programação para ela. Tá lá assistindo a montanhesa. Ouvi. Aí manda aquela música de Rick Renner, filha, para ela.
1: Deixa comigo, viu? Obrigado, viu? Zazá, um abraço aí pra você, tudo de bom, viu? Na região da sua fazenda por aí. Parabéns pra sua filha, votos aqui de toda a nossa programação. Vai todas as músicas, né? Aqui pra todos os aniversariantes de hoje, nesse dia tão especial. E filha é algo que é equilibrado, né? Ainda mais quando ela completa os primeiros 15 anos de idade. Assim nos 15 anos, depois os 25 anos, depois 35 e por aí vai, nessa mistura tão importante de que são as datas aí de nosso bem mais precioso. E Rick Renner, eu costumo dizer, é uma dupla nobre por homenagear a mamãe, o papai, a filha e o filho. E nessa mistura tão especial. Diante de nós também, mais um participante por aqui. Fala, Lindomar, bom dia.
2: Bom dia, Vitor Gabriel. Bom, Lindomar. Ô, manda uma moda pra nós aí, aquela igrejinha da Serra.
1: Bom demais.
2: Você minha sogra, Enida, tá aqui em casa hoje, fazendo seus aniversários, fazendo seus 80 anos. É muito janeiro, gente, você tá doido? Aí dedicar o programa todo pra ela, beleza? Tá na montanhesa, tá beleza?
1: Valeu, viu? Obrigado aí, parabéns pra sua sogra também, felicidades pra ela, muitos anos de vida. Dirigindo aí, ó, Igreja da Serra daqui a pouquinho, viu? Um abraço aí, tudo de bom, neste sabadão especial.

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8: Sabadão Especial, 7 horas e 3 minutos agora para você de sequência aqui, terceira hora de transmissão do Sabadão Especial, edição para o dia 22 de agosto de 2026. Agora com a gente tem ele, o Wender. Fala aí, bom dia.
9: Bom dia, Vitor Gabriel. Quem fala é o Eli Vinícius. Ô, manda para nós aí a saudade que o Carreiro deixou. Oferece ali pro Clezinho mais a Thiagué, na fazenda da Priscila do

0: Nelci, o Danival Malfabim, lá no Sumidouro, Matheus Jesus, Eduardo Beira-Rim, mais o Neném, irmão dele, o Lindomar Aparecido, ali do outro lado do córrego ali, e para todo mundo que estiver ouvindo, de 0 a 100 para não esquecer de ninguém. Tchau, obrigado. Tá na montanheza, tá beleza.
1: Aí, Vitor, fala com eles que aqui já, o leite já tá talhado, só fazer os queijos.
2: Aí, ó, recadinho tá dado, hein, Matheus? Alô, Matheus Jesus, doutor Matheus Jesus, nosso abraço também, tava aí com a gente participando aí às 5 horinhas da matina aí, ó, tá o recadinho dado aí do Eider. Vamos aí, ó, a saudade que o Carreiro deixou, os dois mineiros, hein? Modão esticado aí do tempo de papai e mamãe e das nossas ancestralidades passadas, hein? Os dois mineiros é a moda aí da cultivação raiz, hein? Agora com a gente é a Marcilene, bom dia, obrigado aí pelo carinho, daqui a pouquinho eu mando um abraço pra você e atendo o seu pedido musical. Vamos de mais música, 7 horas e 4 minutos em Vazante!

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0: Muita festa, muita alegria no ar, companhia pra você, finalzinho de semana, Montanhês FM, 7 horas e 11 minutos, aqui no Sabadão Especial. Do outro lado, mais participações. Alô aí, Marcilene, bom dia, quero ouvir qualquer um aí de Rio Grande, de Renan e Raí, vamos mandando aí pra você, já já aqui na sequência, aqui dentro de nosso Sabadão Especial, tá? Mandando aí pra você ouvir aí, ó, essa aqui, essa música é muito bonita, né? Vamos ligar lá em casa, tocando ela aqui daqui a pouquinho, nessa manhã tão especial. Diante da gente também, Juliano Pintor. Juliano, quanto tempo, hein? Um abraço aí, ótimo dia. Fala com a gente aí.
1: Bom dia, meu amigo Gabriel. Aqui é o Juliano Silveira. Pra não esquecer de ninguém, de 0 a 100, manda pra quem gostar da canção aí. E o Zé Rico que canta. Eu não sei o nome da canção, não. Dá uma palhinha aqui que você sabe qual que é. É tão triste a gente saber está em outros braços quem a gente ama. É assim por diante. Manda pra nós aí. Obrigado.
0: Um abraço aí, viu? Obrigado pelo carinho, viu? Tamo junto e cara, canta demais. Olha, olha o trechinho do rapaz. E a voz, ó, naquele timbrezinho. Um abraço, bom dia, obrigado, viu? Liga lá em casa agora com o Renan e Raí. Daqui a pouquinho, Milionário e José Rico por aqui.

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Muito bem, te fazendo companhia, 7 horas e 22 minutos aqui no nosso Sabadão Especial, agora é mês do Moacir Caixeta, tá ele aqui, o Moacir e a Neuza, lá da Fazenda Palmeiras, parabenizando aí o neto deles, o Gabriel Caixeta, por mais uma idade nova nesse dia especial, dia 22 de agosto. Então vai todas as músicas aqui de nossa audiência, tá? Obrigado aí por estar curtindo a gente, um abraço aí e muitas felicidades aqui, votos aqui de todos os seus avós, tá? O Moacir e a Neuza, parabenizando você com todo carinho e com toda a sua participação especial também.

0: Vem com a nossa montanhesa, tá bom? Obrigado, um abraço, tudo de bom. Ótimo dia aí de amanhecendo aqui junto com a gente nessa manhã especial, de sabadão especial, aqui comigo na sua companhia até as 8 horas da manhã. 7h23 agora, virando aqui para participar com a gente agora. A Maria, bom dia. É assim? Vamos lá, participa aí, fala com a gente. Vamos conversar um pouquinho a partir de agora.
1: Bom dia, Vitor Gabriel. Aqui é Maria Cássio, Lago Grande. Eu gostaria que você passasse para mim com Moreno e Moreninho, João Boiadeiro. É só para mim curtir mesmo. Tá na montanhesa, tá beleza.
0: Obrigado, viu, pela companhia. Pessoal de Lagoa Grande, nosso abraço aí, hein? Como que tá a estrutura pra festa do leite aí? Tudo batuta? Meados de setembro aí, reta finalzinha do mês de setembro, iremos desembarcar por aí pra mais uma festividade da festa do leite aí em Lagoa Grande. Obrigado, gente. Tem muitos fãs antigos que passam por Lagoa Grande. A audiência da montanhesa lá é algo surreal, hein? Obrigado a vocês por estar ouvindo a gente pelo site, ouvindo pela programação também do rádio. O rádio chega local lá em João Pinheiro, lá em João Pinheiro e também em Lagoa Grande. João Pinheiro também, a gente tem uma ótima audiência. O pessoal está preparando lá para a festa lá também do aniversário aí de João Pinheiro, 115 anos, hein? Tá, vai completar 115 anos, ao estilo de Rogério e Rejane, Rio Negro e Solimões. Vai ter ainda, ainda tem muita moda boa ainda com Teodoro e Sampaio, hein? Teodoro e Sampaio visitando aqui um pouquinho aqui de nossa região, entre Alto Paranaíba e um pouquinho do Noroeste, aqui para essa programação super bacana e especial. E além de Cleiton e Romário também, né? Vamos aqui movimentar essa participação especial, 7h25 agora, aqui dentro de nosso programa no Sábado Especial. Vamos de Carlos Henrique Emiliano, figura do velho, aqui dentro de nosso programaço do final de semana. Bora que bora! Música.

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0: Maravilha, pessoal, ouvintes, amados, queridos, agora 7h39 aqui para vocês, virando agora para 7h40, 20 minutinhos, faltando para as 8 horas da manhã. Penúltimo módulo de hoje comigo aqui na participação, daqui a pouquinho tem muito mais aqui para você, tá bom? Já a gente está entrando na reta final, que é antepenúltimo módulo, né? Módulo agora aqui de 7h30 para você. Então, mais um ouvinte aqui cumprimentando vocês, fala aí, bom dia, Renato com a gente.
1: Bom dia, aqui é o Renato Carneiro, estou chegando aqui na Guariroba. Queria mandar uma música para minha turma aqui da Gueiroba, seu Joaquim, a dona Aparecida, tia Milton, tia Ana, o Ardila mais outro alto, quem mais? Meus vizinhos aqui, o Araticum mais um bonito, tia Thelma mais o tio Robson, para todo mundo da família Cacheta, dos Foi aqui que tá na Gueiroba, meus amigos aqui, os companheiros aqui da região. Pode escolher a moda aí, tocar pra nós, só mandar um alô pra turma aqui, um abraço pra todo mundo, desejar um bom final de semana pra todo mundo, bom trabalho pra você aí. Tá na montanheza, tá beleza. Tchau, tchau.
0: Obrigado, viu? Um abraço aí, tudo de bom. Sabadão especial na sua companhia, muito mais especial, viu? Trio Parada Dura, Castelo de Sonhos. Essa moda ferroada vai pra você, pra sua curtição e pra toda a sua família e audiência aí, dos seus vizinhos aí, também de amigos e familiares. 7h41 agora faltando aqui com a gente, somente aqui, ó, 19 minutos para as 8 horas da manhã. Daqui a pouquinho, Célia Lopes por aqui, ao vivo, juntinho de você.

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0: Muito bem, agora vindo com a gente 7h46, Ronildo. Fala aí, bom dia. Vem pra cá pro Sabadão Especial. Ainda dá tempo de você participar, sim. E ainda o Ronan também, hein? Vamos lá.
1: Bom dia, Vitor Gabriel. Tudo bem? Manda pra nós aí, Velha Fazenda. Oferece lá pro Turma da Vazantinha, pro Carlos, Adão, Manel, Valmo Machado, Nati Gonzaga. Pra todos lá da região. Valeu.
0: Obrigado, viu? Um abraço aí pra vocês, tudo de bom. Amanhã de sábado, por aí amanhecendo. Agora fala, Ronan, onde é que você tá fazendo manutenção hoje, hein? Aonde?
2: Tudo bom? Aqui é o Ronan da Gernay Muniz. Vitor, manda música pra nós aqui na fazenda do Sábio Advogado, fazendo manutenção no jardim. Manda aquela música pra nós, Pão de Queijo de Minas. Se não tiver, manda Barquinha de Ouro. Ó, Vitão, a programação tá ótima, continua assim, ó. Ó, não esquece não, de mandar também um abraço para o Renata no Lava Jato, para o Vitor Amaral, para o Anísio, para todos os vereadores lá na Câmara. Ó, manda também para o nosso presidente do sindicato, Serginho Dorneda. Ó, fala para ele que ontem o franguinho canela amarela tava gostoso. Rapaz, nós comeu até o último pedacinho. Ó, manda aquela música Pão de Queijo de Minas. Ô Vitão, um abraço, boa programação pra você. Tenha um bom dia. Ronan, da Jardim Muniz, desejo um bom dia pra você.
0: Valeu, viu? Obrigado pelo carinho, tudo de bom aí. Daqui a pouco, Fátima Leão aí, fechando o nosso programa por aqui.

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9: Ouvintes, agora a hora certinha para vocês, 7h57. Obrigado a todos pela companhia e pela sua audiência. Finalizando aqui minha participação com vocês nesse finalzinho de semana pelo Sabadão Especial. Na próxima segunda-feira, a partir das 8 horas da manhã, estaremos aqui de volta à programação do meio de semana dentro do Amigos da Manhã, tá certo? Obrigado pela audiência, um abraço e até lá. Agora a série continua aqui com a grade musical dentro do próximo aqui módulo aqui de músicas com Sabadão Especial. A vocês, um excelente sábado e um ótimo final de semana. Você sabe.

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Olha, 8 horas e 5 minutos aqui no estúdio da Rádio Montanhesa. Uma excelente manhã para você que tá aí do outro lado curtindo a programação e vai com a gente até a meia-noite deste sábado, 22 de agosto de 2026. Eu sou Célia Lopes, vou com você até as 10 da manhã. Logo após tem o padre Reginaldo Manzotti. E dando prosseguimento, nós vamos começar com Simone Mendes, Me Ama ou Me Larga. Na sequência tem Guilherme Santiago, Amor de Emergência.

0: Olha, 8 horas e 11 minutinhos, tivemos aí as duas primeiras comigo, Célia Lopes. A primeira foi com Simone Mendes, Me Ama ou Me Larga. Na sequência, Guilherme Santiago, Amor de Emergência, participação de Bruno e Marrone. Primeiro pedido comigo também é do Mexerica. Fala, Mexerica, tudo bem? Bom dia.
1: Bom dia, Mexerica, tudo bem?
0: Tudo.
1: Manda um alô para o Arthur, Felipe, Bernardo, que está em Lagoa Grande. Manda a melhor música sertaneja aí pra eles. Aquele abraço. Tá na montanheza, tá beleza.
0: Valeu, Mexerica. Um abração pra você e pra todos que estão aí na cidade de Lagoa Grande. Em especial, essa galerinha que você citou na sua mensagem, tá? E a música, qual que é?
1: A música é No Pátio do Posto. Zé Neto e Cristiano.
0: Valeu, meu amigo. Tá chegando aí Zé Neto e Cristiano.
1: Bom dia,
0: no Pátio
1: Mexerica,
0: do Posto. Na sequência, pra finalizar... Fátima Leão, Matriz Ofelial, participação de Marília Mendonça.

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0: Olha, 8 horas e 20 minutinhos, fim de semana aqui com a gente, né? 93.5, hoje sabadão especial, amanhã domingão especial, e o sabadão vai ao vivo com você até às 6 da tarde. Logo após tem os programas Cidade Love, Pistaneja e Clube da Viola, tá? Então fique com a gente até meia-noite. Nós vamos aqui falar do Recanto da Natureza. 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Vou falar com Edilomado Morragudo. Fala, Edilomado, tudo bem? Seja bem-vindo ao programa. Bom dia.
1: Bom dia, minha amiga Sarah Lopes. Aqui Edilomado Morragudo. Mandou uma música aí pra mim de Milionários é Rico. Escravo do amor.
0: Escravo do amor.
1: Ana Montanheira, tá beleza. E um bom fim de semana aí pra você.
0: Valeu, Edilomar. Um bom fim de semana pra você, pra sua família e pra todos que estão aí na comunidade do Morro Agudo. E o Marcos Pelota mandou uma música aqui. Ele tá pedindo aqui bom dia, se possível, toca essa música pra nós aqui no setor rural. Ele tá dizendo que ele escreveu e foi feito pelo IA. E assinado Marcos Pelota. Daqui a pouquinho tem a música, tá, Marcos? Um abração pra você, obrigada pelo carinho da sintonia. E a letra, eu tava ouvindo aqui, é bem legal, tá, Marcos? Parabéns aí por essa letra tão bonita. Nós vamos ouvir então Milionários é Rico, Escravo do Amor. Na sequência tem Felipe Falcão, Sapeca o Trem. E logo após, a música que o Marcos pediu.

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0: Olha, 8 horas e 35 minutos na sua manhã de sábado. Tô aqui com mais uma participação. É da Lívia Galvão. Fala, minha amiga, seja bem-vinda ao programa. Bom dia.
1: Oi, bom dia.
0: Tudo bem, Lívia?
1: Aqui é a Lívia. Eu queria escutar aquela música do Gustavo Lima, Bala Alojada, e oferecer para todo mundo que estiver ouvindo, tá bom?
0: Tá certo. Forte
1: abraço.
0: Daqui a pouquinho a música chega aí para você, tá? Bom dia, Célia. Toca a música de Douglas Cial, música Camisa Branca. Oferece para todos os indaiazeiro, em especial para o Enio Moretti, que tá na lida arrumando porco. E hoje tem, né? É o Zé Otávio que tá pedindo a música e oferecendo aí para todos do Indaiazinho, em especial para o Enio Moretti, ele que hoje tem. É mesmo, José Otávio? Tem que ter, né? Sabadão, final de semana, tem que ter muita coisa boa para acontecer. Nós vamos ouvir aqui Gustavo Lima, Bala Alojada, na sequência do Glacial Camisa Branca, e João Mulato e Douradinho, Dose pra Jacaré.

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Olha, 8 horas e 42 minutos. Participe aqui da programação. Ligue aqui no 381-3113 ou interage no 99688-1049. Peça a sua, a programação é livre. Gente, o doutor Gabriel, da OAB, ele tá lembrando que hoje, neste sábado, haverá projeto OAB na praça, tá? Em que os advogados voluntários oferecerão aí orientação jurídica gratuita para a população de Vazante. Começou às 8 horas da manhã na Feira Livre e vai até às 11 horas. Então, se você tem algum problema jurídico, precisa de alguma orientação, não perca essa oportunidade. Procure a estande da OAB na Feira Livre. Leve toda a documentação pertinente que você vai receber aí essas orientações gratuitas dos advogados ali na Feira Livre, que vai até às 11 da manhã. Nós vamos ouvir aqui Vitor e Guilherme, palavras na sequência. Rio Negro e Solimões, Rio do Meu Coração. Para finalizar o módulo, tem Júnior Melo, Tapa na Botina.

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0: Olha, 9:02, eu tô aqui com a participação da Maria Eunice, lá da Cidade Nova 2. Fala, minha amiga, seja bem-vinda ao programa. Bom dia.
1: Bom dia, Célia. Aqui é a Maria Eunice da Cidade Nova 2. Célia, eu queria oferecer uma música pro meu cunhado, que tá fazendo aniversário hoje. O nome dele é Tony Marques.
0: Tony Marques.
1: Oferecer a música Teodoro Sampaio, Pitoco, com muito amor e carinho.
0: Valeu, Maria Eunice. Tony Marques, tudo de bom pra você, em nome da Maria Eunice e de toda a família, tá? Que Deus te abençoe hoje e sempre. Que essa data repita por muitos e muitos anos com muita saúde e paz, né, meu amigo? Tendo saúde e paz, o resto a gente corre atrás. Nós vamos ouvir agora Teodoro Sampaio Pitoco. Na sequência tem Gustavo Lima, Retrovisor. E Alain Aladim, é Remédio ou Veneno?

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0: Olha, 9 horas e 15 minutinhos, eu tô aqui com mais participações, eu vou atender aqui o meu amigo, cadê? A mensagem dele caiu no zap comercial aqui, é do Joaquim, lá do Claro de Minas. Ele tá dizendo aqui, bom dia, eu gostaria de ouvir a música O Troco com Renan e Raí. Só que ele não falou que é o Joaquim do Claro de Minas, não, mas tá aqui no celular do Joaquim. Um abraço se for você, tá, meu amigo? Um abraço pra você, bom final de semana pra você e pra família. E o Silvano tá aqui comigo com mensagem de voz. Fala, Silvano, seja bem-vindo ao programa. Bom dia.
1: Bom dia, minha amiga, Célia Lopes.
0: Tudo bem, Silvano?
1: Como é que tá o sabadão por aí?
0: Bem.
1: Tá bem?
0: Solarado.
1: Tá bom demais, tô aqui tomando um vinhozinho aqui.
0: Bom demais, né, meu amigo?
1: De uva. Passa aí pra mim, Amor Selvagem. E oferece pra todos o pessoal, pros seus ouvintes e pros povos aqui da Lagoa. Pro meu padrinho lá na Matinha. Pro meu padrinho na Barra da Muleta e pro meu padrinho no Morrim. Quem fala é o Silvano. Uau!
0: Uau, uau! Tá, montanhesa, tá beleza, né, Silvano? Um abraço pra você mais uma vez, abraçando todos aí da cidade de Lagoa Grande. A participação é grande aqui na programação da Rádio Montanhesa. E a gente agradece, tá? Agradeço em nome da equipe. Nós vamos ouvir aqui Zezé de Camargo e Luciano, Amor Selvagem, Renan e Raí, O Troco, e Jean Giovanni, Convite de Casamento.

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7: Bom dia, como é bom estar em sua companhia.
8: Olha, 9 horas e 33 minutos. Eu vou conversar com um homem que tem um espetinho mais gostoso da cidade de Vazante. Um dos melhores aqui na nossa cidade, que é o Celso Machado, ali do Cabaça Espeto. Fala, meu amigo. Seja bem-vindo ao programa. Bom dia.
9: Fala comigo, Célia Lopes. Tá boa? Como é que você tá?
8: Tudo bem. Bem? Joia.
9: Aqui em casa, curtindo essa programação. Manda uma moda aí pra nós, por favor. Manda aí indignação pros fazendeiros aí, por favor. Que manda essa moda lá pro pessoal da fazenda, região do Tira Jejum.
8: Tira Jejum, tá certo.
9: Todos os meus amigos lá. Em especial, essa música vai pro Pedro Paulo da Costa, meu primo. Tá na Montanhesa da Beleza. Deus abençoe a todos. Ótimo sábado.
8: Amém, Celso. Um abração pra você. Um sábado abençoado pra você e pra sua família também, tá? Obrigada pelo carinho e por estar aí do outro lado contribuindo com a programação musical. É, Adário, tudo bem? É o Dário. Fala aí, meu amigo. Tudo bem? Boa... Eu ia falar boa noite. Bom dia. Seja bem-vindo ao programa.

0: Bom dia, Célia Lopes.
1: Tudo bem, Dário?
0: Tudo bem? Estamos aqui na luta. É o Adalho. Gostaria de ouvir aquela música Sapatilha 37, do trio Chapa House, e oferecer para quem gostar de um forrozinho bom, arrochado aí. Beleza? Tá na Montanhesa, tá beleza. Um abraço.
1: Eu tenho ela, mas não é com Chaparral, é com Guentaé. Não sei se é Guentaé, Sapatilha 37. Então, com Chaparral, eu vou ficar devendo ela para você, mas vou passar aqui com Guentaé ou Guentaé. Celso Machado, Indignação, Sapatilha 37. Na sequência tem João Paulo e Daniel, Desejo de Amar, para fechar mais um módulo musical aqui comigo, Célia Lopes.

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1: 9h45.
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Olha, 8h48, eu tô encerrando minha participação no sabadão de hoje, mas amanhã eu vou estar de volta aqui no Domingão Especial. As três últimas comigo é Enzo Rodrigues, Bailão, Cerveja e Mulher, Falcon Country, Alvo Rai e Guilherme Santiago, Me Esqueça. Na sequência tem o Padre Reginaldo Manzotti com o Experiência de Deus. Logo após o Padre, continua a programação normal até às 18h, no ao vivo deste sabadão. Valeu, forte abraço, bom final de semana, até amanhã, se Deus quiser.

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Louvado seja nosso Senhor Jesus Cristo, para sempre seja louvado. Você que me acompanha sempre, você que só me acompanha hoje, é sábado. E nós celebramos hoje dia de Nossa Senhora Rainha. Isso mesmo. Estamos no mês vocacional. O tema, comunidades vocacionais, encontro, testemunho e missão. E amanhã nós celebramos a vocação dos leigos dentro do mês vocacional. No momento certo, vamos fazer oração rezando pelos leigos. Filhos e filhas, estamos em plena novena de Santa Mônica, Santo Agostinho, terceiro dia. Veja quanta coisa! Nossa Senhora Rainha, amanhã dia dos leigos, Santa Mônica, Santo Agostinho. E eu quero saudar a todos neste mês vocacional, a partir da Rádio Evangelizar, de onde tudo começa. As rádios irmãs, cujos nomes cito neste momento. Rádio Montanhês FM, 93,5. De Vazante, Minas Gerais. Saúdo a você pela TV Evangelizar, sinal digital em todo o país, em várias cidades, canal aberto, pelo YouTube, Padre Manzotti Oficial. Isso mesmo, se inscreva lá, Padre Manzotti Oficial, é muito fácil se inscrever. Pelos aplicativos da Associação Evangelizar é preciso, e todas as plataformas digitais. Vamos juntos passar esta hora. Toma posse da graça de Deus. Você quer tomar posse da graça de Deus? A nossa conversão é um grande milagre. A conversão de alguém que estamos rezando é um grande milagre, como foi na vida de Santa Mônica. Não desista. Milagres acontecem. Transformações acontecem. Toma posse da graça de Deus. Diga isso para você mesmo. Toma posse da bênção de hoje. Não é por acaso que você está me acompanhando. Não é por acaso que você está com o rádio ligado, a televisão ligada, com fone de ouvido. É porque o Senhor reservou para você hoje uma graça. Toma posse da graça de Deus. Em nome do Pai, do Filho e do Espírito Santo. Amém. Evangelho próprio de Nossa Senhora Rainha. Naquele tempo, o anjo Gabriel foi enviado por Deus a uma cidade da Galileia chamada Nazaré, a uma virgem prometida em casamento a um homem chamado José. Ele era descendente de Davi e o nome da virgem era Maria. O anjo entrou onde ela estava e disse: alegra-te, cheia de graça. O Senhor está contigo. Maria ficou perturbada com essas palavras e começou a pensar qual seria o significado da saudação. O anjo então disse-lhe: não tenhas medo, Maria, porque encontraste graça diante de Deus. Eis que conceberás e darás à luz a um filho, a quem porás o nome de Jesus.

Ele será grande. Será chamado Filho do Altíssimo, e o Senhor Deus lhe dará o trono do seu pai Davi. Ele reinará para sempre sobre os descendentes de Jacó, e o seu reino não terá fim. Maria perguntou ao anjo: como acontecerá isso se eu não conheço homem algum? O anjo respondeu: o Espírito virá sobre ti, e o poder do Altíssimo te cobrirá com sua sombra. Por isso, o menino que vai nascer será chamado Santo Filho de Deus. E continuou: também Isabel, tua parenta, concebeu um filho na velhice. Este já é o sexto mês daquela que era considerada estéril, porque para Deus nada é impossível. Maria então disse: eis aqui a serva do Senhor, faça-se em mim segundo a tua palavra. E o anjo retirou-se. A festa de Nossa Senhora Rainha foi instituída pelo Papa Pio XII em 1954, ao coroar a Virgem na Basílica de Santa Maria Maior, em Roma. Também promulgou o documento do Magistério da Igreja que fala da dignidade da realeza de Maria. É celebrada na oitava da Assunção, portanto hoje, para manifestar a conexão entre a realeza de Maria e sua ascensão aos céus. Esse documento foi extraído dos teólogos da Igreja e diz assim: ao consultar as reflexões de vários santos e testemunho de uma tradição antiga, chamaram a Santíssima Virgem Maria Rainha de todas as coisas criadas, Rainha do mundo, Senhora do universo. O Papa Bento XVI, em 2012, disse que essa realeza da Mãe de Deus se faz concreta no amor ao serviço do Filho, aos seus filhos, em seu constante velar pelas pessoas e suas necessidades. São João Paulo II assim disse: é uma rainha que dá tudo o que possui, compartilhando, sobretudo, vida e o amor de Cristo. Queridos irmãos e irmãs, reza comigo, tendo clareza dessa oitava pós-assunção. Deus Todo-Poderoso, que nos destes como mãe e como rainha, a mãe do vosso unigênito, concedei-nos que, protegidos pela sua intercessão, alcancemos a glória dos vossos filhos no reino dos céus. Rainha, digníssima do mundo, Maria, Virgem perpétua, intercedei pela nossa paz e saúde. Vós que gerastes o Cristo Senhor, Salvador de todos. Salve Rainha, Mãe de Misericórdia, vida, doçura, esperança, nossa salve. A vós bradamos, os degredados filhos de Eva. A vós suspiramos, gemendo e chorando neste vale de lágrimas. Eia, pois, advogada nossa, estes vossos olhos misericordiosos a nós volvei, e depois desse desterro mostrai-nos o bendito fruto do vosso ventre. Ó clemente, ó piedosa, ó doce, sempre Virgem Maria, rogai por nós, Santa Mãe de Deus, para que sejamos dignos das promessas de Cristo. Nossa Senhora Rainha, rogai por nós. Nós só começamos o programa. Tem muita coisa por vir. Partilha de vida, leitura orante, testemunhos. Chame um amigo, uma amiga, aquela pessoa que você sabe de repente esqueceu.
passou batido.

0: Ah, convide lá pelo WhatsApp. Eu volto já, volte comigo.
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2: 10 e 10.

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0: Estamos no mês vocacional, como eu disse, e ainda hoje vamos rezar pelos leigos e leigas, rezar por todos vocês. É hoje, gente. 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Pessoal dos Estados Unidos, ainda tem dia 25 de agosto, na próxima terça. Vai ser em Orlando, na Flórida. Atenção, brasileiros ali na região de Orlando, Flórida. Na Basílica do Santuário Nacional de Nossa Senhora Rainha do Universo, às 7 horas da noite. Entre www.camarotetickets.com. Mais informação no site padrereginaldomanzotti.com.br ou através do Instagram, @missão.usa. Filhos amados, povo querido, vamos lá. Adenilce, que a paz de Jesus esteja com você.
1: Bom dia, padre.
0: Deus abençoe, filha. De onde você fala, Adenilce?
1: De Porto Alegre, Rio Grande do Sul.
0: Meu abraço a Porto

0: Alegre, Rio Grande do Sul. Como é que você me acompanha?
1: Pelo YouTube e também pelo aplicativo.
0: Tá certo. Adenilce, de Porto Alegre, Rio Grande do Sul, pelo aplicativo YouTube. Fale, minha filha.
1: Então, padre, eu tenho dois testemunhos, mas vou priorizar um porque são meio extensos, então eu vou simplificá-los.
0: Tá bom.
1: Eu venho de uma família inteira de alcoólatras, de 12 irmãos, meus pais já falecidos, perdi eles recente também, não muito tempo. E por herança dele, genética dele, todos os meus irmãos, a família toda bebe muito. É
0: Entendi.
1: alcoólatra mesmo. Já perdi dois irmãos para bebida. Tem um que praticamente também é vivo, mais vivo do que morto.
0: Meu Deus.
1: E assim, a família toda. E eu, o ano passado, até dezembro do ano passado, bebendo todos os dias.
0: Você?
1: Comecei a beber, inclusive no trabalho. Eu sou a mais nova de todas, então, assim, todos os meus irmãos caído na bebida.
0: Sim.
1: E aí, eu, por fim, estava levando bebida para o trabalho, priorizava, em vez de almoçar, eu bebia, em vez de jantar, eu bebia. Eu chegava do
0: Misericórdia.
1: trabalho por volta das 7 da noite, atravessava uma praça, tem um mercadinho próximo, e lá vinha eu com as minhas garrafas. Só que
0: Entendi.
1: quando eu ia e quando eu voltava, eu ia com um sentimento de derrota, um sentimento muito ruim, e me passava várias coisas pela cabeça. Até que chegou dezembro do ano passado, eu fui buscar as minhas garrafas, sentei no sofá para beber, obviamente não comi, mas pedi para Jesus. Eu disse: me livra disso, que Satanás não coloque mais as patas dele em cima de mim, porque eu não
0: Forte.
1: quero. Só que eu não consigo sair. E não tentei tratamento nem nada, porque eu sabia que eu não ia, eu por mim eu não ia conseguir. Então eu só pedi
0: Entendi.
1: para ele: me tira disso, me livra disso.
0: Sim.
1: E bebi aquelas garrafas. Chegou o Natal, chegou o Réveillon, como de costume, muita bebedeira. Eu não coloquei uma gota de álcool na boca. E de lá para cá até então, não
0: Meu
1: bebi mais.
0: Deus.
1: Não por mérito meu, porque eu sei que eu não ia conseguir, pois tem irmãos que gastaram horrores em clínicas e não se livraram, morreram com a bebida. Então, assim, não foi mérito meu, foi Jesus com
0: Meu
1: certeza que
0: Deus.
1: me livrou.
0: Com certeza.
1: E até então, eu frequento lugares que tem bebida, eu vou, continuo indo ao mesmo supermercado, eu passo pelas garrafas, mas não me dá a mínima vontade. Não,
0: Que
1: não bebo,
0: libertação,
1: não tenho
0: filha, que
1: vontade.
0: libertação imensa.
1: Muita, muito, padre. E aí hoje eu só tenho a agradecer, né? Porque ele me tirou do fundo do poço, me tirou da escória, do lamaçal.
0: Amém. Então
1: E ele
0: diga
1: pode
0: comigo,
1: me
0: eu
1: tirar.
0: sou o milagre de Deus.
1: Eu sou um milagre de Deus, com certeza, na minha vida.
0: Adenilce, você, pelo seu testemunho já é um eco. Mas faça um apelo para as pessoas que hoje se encontram em algum tipo de vício. Fale.
1: Primeiramente, eu gostaria de dizer para as pessoas que nunca não coloquem na sua cabeça que aquilo é o fim e que não tem saída. Sim, tem saída. Se elas tiverem força, elas podem procurar um médico, pode procurar um tratamento. Mas a base de tudo é Jesus, é Deus. Se não se apegar com ele, não há tratamento que funcione. Tem que primeiramente dizer: não quero, Senhor, me livra. E ele vai livrar.
0: Tá
1: Se você
0: certo.
1: tiver no coração que quer sair, ele vai te tirar. Nem que seja do fundo do poço, mas ele vai tirar.
0: Tá aí. Ficou um recado bem dado. Obrigado pelo seu testemunho. É muito edificante, viu, filha?
1: Muito obrigada, eu que agradeço, padre. Sou uma associada
0: Amém. Obrigado por
1: e
0: ser
1: o ano que vem
0: associada.
1: acho que vou me mudar daqui, vou para mais perto de Curitiba e aí quero ser com certeza uma mensageira da capelinha.
0: Deus seja louvado, louvado seja Deus, Adenilce de Porto
1: Louvado.
0: Alegre, Rio Grande do Sul, meu abraço carinhoso. Acompanha pelo aplicativo YouTube, gente. Faça ecoar o sacristão, testemunho fortíssimo. Dom Jaime Spengler, cardeal arcebispo de Porto Alegre. Almerita, que a paz de Jesus esteja com você, Almerita.
2: Bom dia, padre Reinaldo.
0: Deus abençoe, bom dia. Você fala de onde?
2: Opa, de uma alegria imensa falar com o senhor.
0: Você fala de onde, querido? Prazer é meu.

0: Falo de Taiobeiras, Minas.
1: Taiobeiras, Minas Gerais. Como é que você me acompanha ali em Taiobeiras?
0: Pelo YouTube, padre.
1: Tá bom, diga lá, querida.
0: Ô, padre, eu tenho testemunha e tenho também pedido de oração, viu, padre?
1: Vamos começar pelo testemunho.
0: Ô, padre, meu testemunho eu tenho várias, mas hoje eu posso falar só um. Então, vou falar o mais importante e
1: tá
0: mais
1: bom.
0: Recente.
1: Certo.
0: É porque eu tenho entrado na minha aposentadoria por idade. E eu sei que hoje não é fácil, né, padre? Tem muita burocracia e tudo. Mas eu falei, pedi para Jesus e a Santa Chagra que minha aposentadoria desse certo. O primeiro dinheiro eu ia doar para o livro Ouro, né?
1: Sim.
0: E aí, graças a Deus, padre, tem entrado nos papéis no mês de maio do ano passado, esse ano. Mas junho já foi aprovado, então eu já tirei meu dinheirinho.
1: Entendi.
0: E já fiz a doação.
1: Louvado seja Deus, louvado seja Deus pela sua aposentadoria, que era um direito seu. E obrigado pela sua generosidade de ter doado ao Livro Ouro. São pessoas como a senhora que faz toda a diferença na obra. Graça recebida.
0: É graça testemunhada.
1: Toca o sino, vala.
0: Toca o sino, São Cristão.
1: Aí, e qual o pedido de oração, querida?
0: Ô, padre, meu pedido de oração é para meus filhos. Eu tenho 4 filhos. E pedido de oração para que meus filhos é Silma.
1: Como é o nome?
0: Silma.
1: Silma.
0: É Silma, Maria Selma.
1: Tá.
0: Cislane.
1: Como?
0: E Cislane.
1: Cirlane. Tá.
0: E meu filho homem, Israel Ferreira.
1: Tá bom.
0: Ô, padre, para ele pedir de oração e libertação, padre.
1: Do quê?
0: Porque ele passou por uma separação recentemente e ele tá com um meio quadro de depressão.
1: Entendi.
0: Entendeu, padre? E não vou ficar entrando muito detalhe, porque
1: tá bom.
0: A cidade é pequena,
1: tá
0: né,
1: bom.
0: Padre?
1: Mas levarei no altar do Senhor.
0: Mas eu queria, padre, que o senhor rezasse muito pela libertação.
1: Tá bom. Levarei.
0: Que Jesus, Santa Chagra, que liberta ele. Jesus sabe de quê, né, padre?
1: Sabe, sabe. Teu coração de mãe já falou. Que Deus abençoe Almerita. Levarei sim no altar do Senhor meu abraço a Taiobeiras, Minas Gerais. Ela falou YouTube, mas nos transmite lá a Alvorada Gerais FM de Salinas, Minas Gerais, a Arquidiocese de Montes Claros, Dom José Carlos de Souza Campos. Eu vou para o intervalo e eu volto com a leitura orante. Nós estamos na leitura orante de segunda carta aos Coríntios. Volte comigo, eu volto já.
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0: Filhos e filhas, nós vamos para a leitura orante, mas eu quero dizer a você, nós estamos na última etapa da campanha de Jesus das Santas Chagas. 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Não esqueça não, tá? Gente, vamos à leitura orante, mas escute o que as pessoas têm dito sobre a leitura orante. Vai lá, sacristão.
1: Oi, padre. Oi. Sua bênção. Eu sou a Sara, falo aqui de Limeira.
0: Opa!
1: Te escuto pela Rádio Magnífica e pelos aplicativos. A minha imagem de Jó nas cinzas, se coçando com um pedaço, né, de caco, me tocou muito, porque às vezes a gente passa por dificuldades na vida e nem são tão grandes quanto a que Jó passou. E é mesmo assim, a gente murmura, ofende a Deus, a gente não consegue, né, enxergar. E para mim foi literalmente um tapa na cara para aprender a ser mais grata e reclamar menos.
0: Aí. Tá certo. Sara, de Limeira. Estive lá, um grande prazer, povo querido de Limeira, que festa linda. Um abraço lá, Limeira, São Paulo, Rádio Magnífica de Limeira, Serva Cante. Bíblia aberta, cartilha de oração.
2: Santo livro, santo livro, santo.
0: Conselhos contra a influência dos pagãos. Isso lá. Conselhos de Paulo. 2 Coríntios, capítulo 6, versículo 14. 2 Coríntios, capítulo 6, versículo 14.

se garante, não. Aquela história, eu me garanto. Todos nós somos tão frágeis, gente. Nós somos a sensação e a mais pura verdade, nós somos um vaso de argila. Bem isso, argila. Então, nós temos que ter certas precauções. Não se expor. Se a gente sabe de uma fragilidade que tem, a gente tem que evitar. Por quê? Porque podemos ceder. Vamos lá. Como é que a luz e a escuridão podem viver juntas? Como podem Cristo e o diabo estar de acordo? O que é que um cristão e um descrente têm em comum? Que relação pode haver entre o templo de Deus e os ídolos? Pois nós somos o templo de Deus vivo. Como o próprio Deus já disse, eu vou morar e viver com eles. Serei o Deus deles e eles serão o meu povo. Isso é um texto do Antigo Testamento. E o Senhor Todo-Poderoso diz: saiam do meio dos pagãos e separem-se deles. Não toquem nada que seja impuro. Então eu aceitarei vocês. Eu serei o pai de vocês e vocês serão meus filhos e minhas filhas. Eu vou parar por aqui, porque eu creio ser importante dizer: isso aqui, padre, não cheira a sectarismo, isso não cheira a desrespeito, não. Veja, não é desrespeitar ninguém. É sabendo o que somos, não abrir concessões. Hoje nós vivemos uma lascividade, que é assim, todo mundo faz, eu faço. É comum, é normal. Mas espera lá, nós somos um povo escolhido por Deus. Impressionante que, eu vou usar uma palavra, aqueles que Deus escolhe, Ele separa. Isso é muito forte no Antigo Testamento. Ele separou o povo de Israel. Ele separou os apóstolos. Ele separou a igreja. Não para nos sentirmos superiores. Não tem esse aspecto de superioridade. Mas, meus irmãos e irmãs, há lugares que não nos convém. Há conversas que não convém nem a um padre, nem a um batizado, nem a um leigo, a ninguém. Então, como diz São Paulo, tudo me é permitido, mas nem tudo me edifica, nem tudo me convém. Nós devemos ter essa noção. A santificação é um processo de separação, mas não no sentido negativo, eu estou batendo nessa tecla. Um povo escolhido, uma nação santa, um povo régio, pelo batismo ungidos. Então é muito válida aqui. E Paulo faz um contraponto muito certo. Pode a luz e a escuridão conviver? Pode Cristo e o diabo estar de acordo? Pode um cristão e um descrente ter algo em comum? Relação entre o templo e os ídolos? Será que às vezes nós, por conveniência, preguiça ou falta da consciência da nossa identidade cristã, do nosso batismo, não abrimos concessão demais? E, consequentemente, nos perdemos? Dai-nos, Senhor, esta convicção. Dai-nos, Senhor, esta vivência do batismo. Dai-nos, Senhor,

0: essa busca da santidade. Como ele diz, eu vou morar e viver com eles. Eu serei o vosso Deus e vós sereis o meu povo. Esta foi a leitura orante de hoje. Gente, conselho valiosíssimo para o dia de hoje. Eu vou para o intervalo e volto. Ainda hoje nós temos a novena de Santa Mônica, Santo Agostinho, terceiro dia. E nós temos ainda a oração pelos leigos, no mês vocacional. Voltamos já. Volte comigo hoje, Nossa Senhora Rainha. Voltamos já.
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0: Eu vou direto atendendo Andréia. Que a paz de Jesus esteja com você. Alô?
1: Bom dia, padre.
0: Bom dia, Andréia.
1: Você...
0: Deus abençoe. Você fala de onde?
1: Eu falo de Juína, no Mato Grosso.
0: Juína, Mato Grosso. E como é que você me acompanha ali?
1: Eu acompanho o senhor pela parabólica, né? Ah. TV Evangelizar.
0: Opa!
1: E pela? E pela Rádio Nazaré.
0: Então, FM. Isso, abraço à Rádio Nazaré FM. E pela parabólica digital, que cobre todo o Brasil. E procure lá pelo número 329 que vai se encontrar. Parabólica digital. Diga lá, Andréia.
1: Então, padre, eu tenho um pedido. Primeiro, agradecer a Deus, tá. As bênçãos, né?
0: Sim.
1: Eu tenho passado, assim, bastante situações na minha vida, mas também tenho recebido bênçãos.
0: Sim.
1: E eu quero pedir oração pelos meus pais.
0: Então, primeiro diga, obrigado, Jesus.
1: Obrigada, Jesus.
0: Pelas graças recebidas.
1: Pelas graças recebidas.
0: Graça recebida, graça testemunhada.
1: Graça recebida, graça testemunhada, toca o sino, sacristão.
0: Isso. Tá, e você gostaria de pedir oração com o nome dos seus pais?
1: A minha mãe é Cecília.
0: Tá.
1: Ela sofreu um AVC tem mais ou menos dois meses e desde então ela está acamada.
0: Tá bom, Cecília.
1: Paralisou todo o lado esquerdo dela, né?
0: Sinto
1: ela
0: por
1: ficou,
0: isso.
1: Ela ficou totalmente dependente. E ela diz que não se revolta com Deus, que Deus tem um propósito para a vida dela.
0: Puxa,
1: então,
0: mulher de
1: ela
0: fé.
1: Agradece, porque o diagnóstico dela era que ela não iria falar, não iria enxergar, né?
0: Sim.
1: E ela enxerga, ela fala, ela está lúcida, ela come com a própria mão.
0: Entendi.
1: Graças a Deus, né? Tem as limitações de uma pessoa acamada, mas... Só que assim, Pablo, tem tido toda essa história, que o meu pai nunca foi um homem de muita fé.
0: É.
1: E com esses acontecimentos, ele se revoltou muito contra Deus.
0: Sério?
1: Então, ele pensa assim, se a pessoa é boa, tem que acontecer coisas boas com ela. E se a pessoa é má, tem que acontecer coisas más. Então, ele não aceita a situação da minha mãe.
0: Se acompanha sempre, você deve ter acompanhado a leitura orante de Jó. Você acompanhou?
1: Sim. Eu ia falar isso para o senhor, né? Ia falar que foi, assim, que foi depois dessa leitura orante de Jó que eu me sentia mais motivada ainda a ligar para o senhor. Já tinha tentado algumas vezes, não conseguia, né?
0: Entendi.
1: E depois dessa leitura orante, assim, que... Né? Então... Falo para ele, pai, em tudo das graças, eu tenho dois filhos especiais.
0: Você?
1: A minha menina tem 16 anos.
0: Ela
1: acompanha muito o Lucas Coelho, diz que o senhor dá um abraço pro
0: Lucas,
1: por
0: o nosso coroinha, um abraço, vamos mandar assim, tá bom, como é que é o nome dela?
1: É Maria Cecília.
0: Maria Cecília.
1: Ela é ela foi coroinha, agora ela é acólita, né? Ela tem 16 anos.
0: Tá.
1: Ela tem... TDAH, autismo e ansiedade generalizada.
0: Certo.
1: E o meu menino tem deficiência intelectual, autismo, TDAH, tem 11 anos e também é coroinha.
0: Como é o nome dele?
1: Eu quero... É Pedro Henrique.
0: Tá certo.
1: Eu quero até agradecer a minha paróquia, Santa Catarina de Alexandria, que acolhe meus filhos muito bem.
0: Olha que lindo.
1: Né? Eles
0: que
1: são... lindo. Eles são muito bem recebidos, nós somos muito bem acolhidos na igreja. Eu não consigo mais acompanhar como eu acompanhava devido a que eu cuido da minha mãe, né?
0: Claro.
1: Então, o final de semana é bem mais tenso, que não tem aula, não tem cuidadora, não tenho, né? Então, fico eu em todos a fazer. Mas, todos os domingos de manhã, eu tento me manter firme e me apegar na fé, padre.
0: Olha, você é um testemunho vivo. Você é um testemunho vivo até para o seu pai. Sim. Até para o seu pai.
1: Então só para resumir rapidinho, padre, eu vou tentar, né, ser breve. Em 2014, que eu tive o Pedro, foi uma gravidez de risco, quase somos nós dois, né?
0: Sim.
1: Em 2016, meu esposo teve um câncer raro, que foi um câncer de pele que infiltrou no osso do maxilar, ele perdeu parte do maxilar.
0: Puxa vida.
1: Aí, em 2018, veio o diagnóstico do Pedro, foi um diagnóstico progressivo, né? Conforme foi terapia, acompanhando, vieram as outras. Ele faz acompanhamento de puberdade precoce.
0: Sim.
1: Mas eu falo para o senhor que vem a...

0: Então, esse é meu segundo casamento, padre, e eu consegui a nulidade do meu primeiro casamento.
1: Olha aí.
0: Porque foi caso de violência e de agressão, então eu não desisti, porque eu queria muito, muito, muito comungar e tudo,
1: isso,
0: né? Então foi um processo longo, demorado, e por incrível que pareça, padre, foi graças ao câncer do meu esposo que nós chegamos a um juiz de nulidade.
1: Sério?
0: Sério.
1: Puxa
0: meu
1: vida.
0: Esposo tratou em Barretos.
1: Entendi.
0: O doutor, o padre Túlio, né? Então ele conseguiu dar uma celeridade nesse processo, mas ainda assim demorou 2 anos. Casamos na igreja, meus filhos foram coroinhas, eu passei no concurso da rede
1: Amém.
0: Estadual, no concurso de nível nacional, eu passei em 14º lugar.
1: Louvado
0: então,
1: seja
0: assim,
1: Deus.
0: Então, assim, eu tô há 2 anos cuidando da minha mãe e eu vejo isso também como uma evolução espiritual para mim.
1: Entendi.
0: Porque invertemos os papéis, né?
1: Claro, é.
0: E assim, eu em tudo dá graças.
1: Obrigado pela sua partilha, viu? Sua partilha é muito então, edificante.
0: E a leitura orante de Jó me tocou muito. Em tudo dá graças, né?
1: Entendi.
0: Em tudo dá graças, que bênção chega. Porque às vezes a gente se prende muito às provações e esquece das bênçãos, da graça.
1: Tá certo. Andréia, o nome do seu paizinho?
0: O meu pai é Amaurílio.
1: Amaurílio. Deixa eu te
0: então,
1: fazer
0: eu peço...
1: Maurílio.
0: Eu peço principalmente que a minha filha, ela reza o terço diariamente e ela fala, mãe, eu rezo pela conversão do vô. Eu ainda vou ver meu vô contido, porque ela é de muita fé.
1: Entendi.
0: É uma bênção na minha vida. Uma menina de 16 anos que o foco é estudo e igreja.
1: Andréia, talvez você tenha, mas mesmo que tenha, eu vou mandar. Meu coração está pedindo. Quero mandar para você, de presente, o livro Inabalável. Se você já tem, você dê para alguém, tá bom?
0: Não, esse vai ser para mim.
1: Tá bom.
0: Nós temos os outros livros do senhor, eu sempre compro aqui. Nós temos a Rede do Divino Amor, né?
1: Tá bom.
0: Que vende os produtos de evangelizar.
1: Tá bom, mas esse vai com dedicatória para você.
0: Ai, padre, uma bênção.
1: Então fica na linha, fica na linha.
0: E eu vou falar, só vou falar mais uma coisa, viu? Eu e minha mãe acompanhamos o programa do senhor, a minha sogra também, a Tereza, e a gente reza, padre, pelo seu sacerdócio, pela sua fé de evangelizar.
1: Amém.
0: A gente acompanha a Noite de Louvor,
1: que
0: acompanha o padre
1: linda.
0: Renatinho, o padre Christian Shankar, o padre
1: Jorge, toda a equipe.
0: Toda a equipe, irmã Zélia, então, irmã Ana Paula, misericórdia, aquela irmã Ana Paula me toca de um jeito que...
1: Demais, demais.
0: Assim,
1: que
0: e
1: bom.
0: E a gente reza muito pelo seu sacerdócio e pela sua saúde.
1: Obrigado.
0: E a gente vê que o senhor também passa por provações, então, se o senhor, como um sacerdote, como uma pessoa, né, de fé
1: certo.
0: Como o senhor, passa por suas provações, quem somos nós para questionarmos as nossas?
1: Filha, Deus abençoe, fique na linha porque eu preciso do seu endereço para mandar o livro para você. Meu abraço, Andréia, de Juína, Mato Grosso. Gente, um testemunho do começo ao fim, extremamente edificante. Ela acompanha pela Parabólica Digital, canal 329. Lá tem a Rádio Nazaré FM, Dom Neri José Tondelo, da Diocese de Juína. Escute esse testemunho, dá tempo. Vai lá, sacristão.
2: Oi, padre.
1: Oi.
2: Aqui é Suelen, do estado do Pará.
1: Pois
2: após
1: não.
2: O milagre da cura do alcoolismo, no ano de 2019, o grande sonho era a chegada de um bebê. Naquele ano, o senhor estava determinado a rezar por mulheres que gostariam de ter o dom da
1: Sim.
2: gravidez. E de novena em novena, lá fomos nós. Em novembro de 2021... veio a graça. Meu filho vai fazer 4 anos. Toca o sino, sacristão. São José rogou.
1: São José providenciou.
2: Obrigado, padre.
1: Amém.
2: Muito obrigado por tudo.
1: Eu que agradeço e reze por mim mesmo. Lá, Suelen do Pará. E eu volto rezando a novena e rezando pelos leigos. Amanhã é dia dos leigos, dentro do mês vocacional. Você volta comigo? Então chame teu amigo, tua amiga. De repente a pessoa não se deu conta que começou a novena de Santa Mônica, Santo Agostinho. Nós voltamos já. Volte comigo.
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4: 10:50. 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

Hoje, dia de Nossa Senhora Rainha, aniversário de Dom Moacir Aparecido de Freitas, da Diocese de Votuporanga, São Paulo. Também aniversário da Rádio Cor FM, Formiga, Minas Gerais. Terra FM, Guarda dos Ferreiros, Minas Gerais. Amanhã, Rádio Bom Jesus FM, de Cuiabá, Mato Grosso. Amado povo de Deus, eu quero que você reze comigo pela vocação dos leigos. Leigas, são aqueles que nascem do batismo para ser sal da terra e luz do mundo. Repita comigo: abençoai, ó Pai Celestial, os vossos filhos e filhas, que como leigos e leigas, vivem no meio do mundo. Dai-lhes uma fé viva, uma luminosa esperança e um ardente amor apostólico, para que possam ser sempre exemplo no lar, no trabalho, na sociedade, protagonistas do anúncio e do testemunho do Evangelho do vosso Filho, nosso Senhor Jesus Cristo. Em qualquer estado de vida em que viverem, enriquecei-os com os dons do Espírito Santo, para que possam cooperar com a vossa

a nossa Santa Igreja, mãe e mestra, na sua essencial missão de evangelizar e renovar a face da terra. Ó Divino Espírito Santo, amor do Pai e do Filho, que conduzis a Igreja de Deus por entre as vicissitudes da história, tornai nossos irmãos leigos e leigas cada vez mais dóceis e generosamente abertos às vossas luzes e inspirações, para que se capacitem sempre mais para levar o reino de Deus a todas as famílias e ao mundo inteiro. Amém. Amém. Parabéns a todos os leigos e leigas. Você sabe que a sede da obra Evangelizar é Preciso? Ela é no Santuário de Nossa Senhora de Guadalupe. E nós estamos precisando de ajuda. Nós estamos na primeira etapa. Ajude a pintar a casa da mãe. Esse é o nosso grande slogan. Mas nós decidimos, e isso não é uma decisão minha, foi do CAEP, Conselho Pastoral Econômico, a necessidade da climatização. O estado da pintura é lamentável, mas nós precisamos climatizar. É muito quente, as luzes da televisão é muito quente. Então, você pode fazer a sua doação, por favor. Todo valor é bem-vindo. Mas a partir de R$500, seu nome fica no livro da Casa da Mãe. Vocês vão ver agora o livro. Gente colaborando lá de Colombo, Maria Elisa, de Colombo, rezando pela família Cardoso, de Curitiba, Denise, depois Agostinho, de Piraquara, Fazenda Rio Grande. Então, acesse livrocasadamãe.com.br pelo QR Code que está na tela, ou fazendo um Pix no CNPJ do Santuário, 76-648-500-004355. Tá aí o nosso apelo, ajude a pintar a casa da mãe. E vamos juntos à novena de Santa Mônica. De novo, vou pegar o Jornal do Evangelizador, onde na página 7 você tem a novena. Santa Mônica, Santo Agostinho, rogai por nós. Terceiro dia. Santa Mônica e Santo Agostinho, levai-nos à verdadeira conversão. Santa Mônica, Santo Agostinho, levai-nos à verdadeira conversão. Santa Mônica, Santo Agostinho, levai-nos à verdadeira conversão. Ó Santa Mônica, que pela oração e pelas lágrimas alcançaste de Deus a conversão do vosso filho e de vosso marido, olhai para o meu coração amargurado. Rezo agora por esta pessoa que tantos dissabores e sofrimentos causam ao meu coração e toda a minha família. Diga o nome. Diga a pessoa. Santa Mônica, que vossas orações se juntem às minhas para comover o bom Deus, a fim de que Ele, Deus vivo e verdadeiro, faça com que esta pessoa por quem rezo possa voltar ao bom caminho. Santa Mônica, fazei com que o Pai do Céu chame de volta à casa paterna este filho pródigo. Dá-me esta alegria e serei para sempre agradecido. Oremos. Ó Deus, consolador dos aflitos, saúde dos que em vós esperam, que aceitaste misericordiosamente as piedosas lágrimas da bem-aventurada mãe Mônica pela conversão do filho Agostinho e do marido Patrício, concedei-nos pela vossa intercessão que choremos os nossos pecados, encontremos as indulgências da vossa graça por nosso Senhor Jesus Cristo, vosso Filho, na unidade do Espírito Santo. Amém. Santo Agostinho, rogai por nós. Santa Mônica, rogai por nós. O Senhor esteja convosco. Ele está no meio de nós. Abençoai, Senhor, o encontro que está acontecendo.

0: dos Estados Unidos. Abençoai o final de semana de todo o povo de Deus. Abençoai a água, a roupa dos enfermos, as fotos de família, os remédios, por intercessão de Nossa Senhora do Carmo, São Pio de Pietrelcina, nos méritos das Santas Chagas, em nome do Pai, do Filho e do Espírito Santo. Amém. Bom final de semana. E eu termino com um clipe Obrigado Deus, de YouTube, Padre Manzotti. Se inscreva. 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
1: Obrigado Deus.
2: Obrigado Deus. 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
1: Bom dia, meus queridos e minhas queridas ouvintes! Está começando agora o Baú da 93 e hoje eu, Mari Cardoso, vou abrir aquele baú, ó, cheio de poeira e de saudade, recheado de lembranças, de boas recordações, que com certeza vocês têm aí, ó, de sobra, não é verdade? Então, quem lembra dessa aqui, ó? Bryan Adams, Cuts Like a Knife. E para começar bem a nossa programação, liga para cá, manda seu áudio. Liga não, manda o seu áudio, por favor, pedindo aquela música que te faz recordar e que toda vez que você curte, te traz boas recordações aí de um amor que passou na sua vida ou que ainda está, de velhos e antigos momentos que vocês curtiram. Liga pra cá, manda sua mensagem escrita ou de voz, de preferência, manda o seu áudio contando aí, ó, bora fazer essa ideia? Manda o seu áudio pra cá contando um pouquinho de e pedindo aquela música que te recorda muita coisa boa e aquela assim, ó, que dá aquela sacudida no coração, que com certeza eu vou contar um pouquinho da sua história e tocar a sua música pedida, como essa daqui, ó, quem lembra dela? Bryan Adams? Então chega pra cá porque a nossa festa do baú já vai começar e eu, Mari Cardoso, te faço companhia até as 14 horas, então bora nessa, porque aqui na Montanhesa tá bom a beça. E onde quer que você esteja, te desejo um ótimo e abençoado sábado. Bora lá!

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1: 11:14. 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

0: 11:16 e que alegria estar com vocês aqui na Montanhesa FM. E aí, bora fazer uma festa diferenciada? Manda seu áudio para cá através do WhatsApp pelo número 99688-1049 e peça aquela música que traz boas recordações para você, que mexe com seu coração, que com toda satisfação, eu, Mari Cardoso, vou tocar para você e contar um pouquinho dessa sua história com toda alegria. Caso você queira não contar o nome da pessoa que às vezes dá aquele friozinho na barriga, pode deixar que a gente, ó, deixa em off, deixa em segredo. Então, bora lá de participação, porque tem ouvinte para falar conosco. Boa tarde, meu amigo querido. Fala comigo, Everton.
1: Mari, tudo bem? Boa tarde. Manda música boa para nós, recordação anos 80, né, para nós. Cid Lauper, Jitsi, manda essa aí pra todo mundo que gosta dessa música, principalmente o pessoal lá do Vila Verde e o pessoal lá do Campo Alegre. Manda um abraço pro meu pai lá também, pra menina também que trabalha com nós, preparando o tempero do chefe. Manda um abraço pra ela também, que ela tá lá colhendo as pimentinhas verdes. Tá na Montanhesa? Tá beleza. Manda também, especialmente pra minha esposa também, a André e meus filhos.
0: Beijo pra você aí, meu querido, e pra toda a família Andréia. Beijo pras crianças. Obrigada pela companhia e audiência de vocês. Então, bora lá recordar? Canta pra gente, Cindy Lauper, a top das top, a rainha dos anos 80 e 90. Beijo pra vocês!

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E aí, bora recordar então? Por exemplo, eu, Mari Cardoso, gosto muito especificamente de uma música do Roupa Nova, ela que foi tema de novela lançada em 1990 no álbum Frente e Versos e foi composta por Nando e Aldir Blanc. A canção virou um grande sucesso nacional ao ser tema da personagem Maria do Carmo na novela. Alguém se lembra aí? E vai arriscar um chute? Novela Rainha da Sucata da Rede.

que é inclusive baixista do grupo Roupa Nova. Eu, Mari Cardoso, toda vez que eu ouço essa música, ela me faz repensar muito sobre eu mesma, o quanto a música cai como uma luva comigo mesma. Eu amo Roupa Nova e também amo Coração Pirata, que é o que a gente vai curtir agora. E na sequência, vou atender a nossa querida ouvinte, a Maria de Fátima, que pediu para curtir Suzy Key com Creedence e oferece para todos que gostarem da música. Obrigada, minha querida, pela sua participação e por estar comigo, conosco aqui na Montanhesa. Tá bom, Fátima? Beijo para você e continue ligadinha que já já a sua música chega por aí. Aliás, vou tocá-la agora. Por que não? Já tá na bala, né? Já tá aí, ó, no pente. Então, canta pra gente, Creedence, Suzy Key.

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5: 11 horas e 43 minutos, e aí, como que está o seu sabadão? Conta pra mim, porque a Mari Cardoso te ouve com satisfação, assim como ela vai ouvir, sabe quem? Nosso querido amigo e ouvinte de todos os dias, ele... Ronan da Jardinagem Muniz, bom dia, meu querido, fala comigo.
6: Boa tarde, gatinha, tudo bom? Aqui é o Ronan da Jardinagem Muniz. Manda música pra nós aqui na Fazenda do Sá, fazendo manutenção no jardim. Manda aquela música pra nós da Rock 7, escolhe uma boa da Rock 7 aí, manda pra nós, pra mim, pra minha equipe garrada aqui, e oferecer para o nosso presidente do sindicato, Serginho Doneda, oferecer pra todo mundo na Laticínio, na Tecnopresa. Tá na montanheza, tá uma beleza. Ó, não esquece, não, de mandar pra nós uma boa aí, escolhe uma boa aí.
5: Pode
6: sua
5: deixar.
6: Programação está ótima. Continua assim, gatinha. Um abraço. Ronan da Jardinagem Muniz, desejo uma boa tarde para todo mundo de Vazante.
5: Ronan, obrigada, meu querido, pela companhia sua e de toda a turma aí. Beijo pro doutor Sávio, obrigada pela participação e audiência de vocês. Então, como eu também particularmente curto muito, vou tocar... Spend My Time com Rock 7, logo depois Paulinho Mosca passa por aqui, além de outros, para poder alegrar o nosso bloco musical. 11h45, beijo para vocês!

0: faltando 5 minutos para o meio-dia. E aí, como diz o nosso eterno querido, quem fez, fez. Quem não fez, não faz mais, meus queridos. Então, bora lá de ouvinte na nossa programação? Oi, Eliette, fala comigo, minha querida.
1: Bom dia, Mário Cardoso. Aqui quem fala é Eliette. Mário Cardoso, eu queria ouvir uma música com Francisco Coco Soleado. Para ouvir, ofereci para o meu marido José Tolentino, para você da rádio e para quem gostar. Tá na montanhesa? Tá, beleza. Obrigadão, amiga.
0: Eu que agradeço, minha querida. Obrigada. Beijo para você e toda a turma aí ligadinho, curtindo a nossa programação do Sabadão Especial, com participação minha, Mari Cardoso, até às 14 horas. E olha só, eu gosto sempre de procurar o significado das coisas, né? Então, bora lá saber o significado da música Soledad? Olha só, Soleado é uma famosa melodia instrumental composta na Itália em 1974 por Ciro D'Amico, com o pseudônimo Zaccar, e Dario Baldambembo, que se tornou um grande sucesso romântico mundial. No Brasil, a canção ganhou versões cantadas marcantes, sendo a mais famosa na voz de Moacir Franco, Soleado, a música do céu, além de regravações por nomes como Francisco Cuoco e Barros de Alencar. A música possui um tom melancólico, solene e ao mesmo tempo arrebatador, lembrando o som de coros celestiais e pianos marcantes. Ela foi lançada originalmente em 1974 como uma peça instrumental executada pelo grupo The Daniel Santa Cruz Ensemble. Popularmente tornou-se trilha sonora clássica de bailes, festas e programas, olha só, como os nossos, né, de rádio, nas décadas lá de 1970 e 1980. Há também adaptações de caráter espiritual voltadas a mensagens cristãs e passagens bíblicas. E olha só, a versão interpretada por Francisco Cuoco, que foi a pedida da nossa querida ouvinte, a Eliette, foca nos arrependimentos e no peso do orgulho nos relacionamentos. Olha só, que legal, gostei muito. Espero que você também, viu, Eliette, tenha gostado. E vocês também, meus queridos, tenham gostado aí da descrição da música, que muita gente gosta. E na sequência eu quero mandar um forte abraço pro meu querido amigo Gaspar, que está lá na comunidade do Frio e ligou pedindo para curtir Ângelo Máximo. A música se chama Domingo Feliz, mas como hoje é sabadão, então já é aí, ó, sinal que amanhã, com certeza, se Deus assim nos permitir, um domingo feliz. Então, ó, beijo para todos vocês aí na comunidade do Frio, no município de Lagoa Grande, onde a nossa audiência chega aí, ó, arrebatando as sintonias aí da Montanhesa FM. Obrigada a todos vocês, beijo e obrigada pelo carinho e audiência. Canta pra gente, Francisco Cuoco, Soleado. A hora, pontualmente, meio-dia.

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Meio-dia e 10 minutos. É com muita alegria que eu quero atender uma amiga, em especial a minha querida ouvinte, a Gislaine, que está lá na Fazenda Barroquinha, juntamente com a mamãe Noêmia, a querida filhinha Lana e também toda a família curtindo a nossa programação do Sabadão Especial. E, claro, relembrando bons momentos, né, minha amiga? Que com certeza tem muitos. Ela pediu para curtir uma do Pink Floyd e eu vou tocar Wish You Were Here, que é um clássico do rock focado na ausência, na saudade e na alienação. A música homenageia Syd Barrett, que é ex-integrante do grupo e que deixou, né, teve sua participação encerrada no grupo Pink Floyd devido a problemas mentais, mas também critica as pressões da indústria musical. A música, ela começa com o som de um rádio sintonizado e um solo acústico marcante e nostálgico. E o arranjo acústico cria

melancólico e acolhedor. Ao final, a música se desvanece com efeitos sonoros que simulam o vento soprando. E o significado da letra da música é essa. Questões sobre ilusão e realidade que aparecem nos versos iniciais que significam: você consegue distinguir o céu do inferno? E aí, conta pra mim aqui, quem já ouviu Pink Floyd e gosta, com certeza vai viajar no tempo curtindo Wish You Were Here. Canta pra gente, Pink Floyd. Na sequência, tem também Paul McCartney, 666. As horas? 12:11. Beijo pra vocês!

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2: Um dia, numa rua da cidade, eu vi um velhinho sentado na calçada, com uma cuia de esmola e uma viola na mão. O povo parou pra ouvir. Ele agradeceu as moedas e cantou essa música que contava uma história, que era mais ou menos

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espaço climatizado, área kids e tudo, com tudo liberado para fazer a sua alegria e de seus filhos. A casa vai estar aberta a partir das 18 horas com entrada franca. Hoje tem Internacional e Atlético Mineiro, nosso galo, às 18h30. E atenção, viu? Porque logo depois, às 20h30, tem Cruzeiro e Flamengo. Alô, torcida, alô do Cruzeiro e também do Mengão. Então, ó, olha só, não deixe de ir para Music Hall hoje, que é sabadão, né? E curtir a partir das 18h30 com Atlético Mineiro e Internacional. E logo depois, na sequência, grudadinho no telão para vocês, tem Cruzeiro e Flamengo. Então, bora curtir, porque é sabadão com jogão, com clássico aí, ó. Com certeza vai ser bom demais, tá bom? Beijo pra vocês e a gente se vê por lá, porque onde tem galo, a Marilei tem que estar, né? Com certeza, Mari Cardoso marcando presença logo mais. Quero aproveitar e mandar um beijo pra minha querida amiga, amicíssima também, a Kelly, juntamente com o digníssimo Gilberto, que são os proprietários da Music Hall e que com certeza vão fazer a sua tarde e logo depois a sua noite mais alegre e animada aí com o jogo que tem logo mais do Campeonato Brasileiro. Beijo pra vocês e a gente se vê por lá. Então agora, bora de música. Steve Bishop, It Might Be You. E logo depois tem Maurício Matar, muito romântico. Agora são 12h33. Beijo pra vocês.

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1: Meio-dia e 45 minutos.
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0: Meio-dia e 45, que prazer falar com vocês aqui através das ondas do seu rádio. Eu, Mari Cardoso, com vocês aqui no Baú da Montanhesa 93.5 até as 14 horas. É com alegria que eu quero mandar um forte abraço pro meu querido Acendino, que tá lá na chácara Toa Toa. Ele, que é daqueles, né? Acendino, beijo pra você, meu amigo. Obrigada. Fico feliz por saber que você tá me acompanhando aqui na Montanhesa. Obrigada pelo carinho e sua audiência. Ele que eu costumo falar que ele é que nem bagre ensaboado, né? Igual cobra de laboratório. Ele pediu para poder curtir a música. Ele tá na estrada, viu? Acendino, me conta aí, meu querido. Você tá indo... vindo ou indo pra chácara? Ele pediu para poder curtir Vagabundos com... O Vagabundo com Engenheiros do Havaí. E logo depois vou atender o pedido do nosso querido amigo... O Jack, obrigada, meu querido. Fala comigo.
1: Mari, boa tarde. É o Jack. Manda música pra nós, é pai e filhos. Ofereço todos os meus colegas.

0: colega da CEMOB, ofereço a minha filha, Sueli, Maria Eduarda, Cristiane, minha esposa, e todos que gostarem da música. A você.
1: Obrigada.
0: Carmen Montanheza, tá beleza. Valeu, minha amiga.
1: Falou, meu amigo. Beijo pra você, beijo também pra toda a sua família, viu? Fiquem todos com Deus. Meu amigo Acendino, nosso amigo querido Acendino, lá da Vaz Diesel. Muito obrigada, meu querido, pela sua participação, pelo seu carinho, tá? Então, vou tocar para vocês agora Engenheiros do Havaí, O Vagabundo, e logo depois Sem Legião Urbana, Pais e Filhos.

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1: Gente, a gente está com um comunicado aqui para vocês, que é do nosso querido ouvinte, o Simval. Ouve aí se você perdeu uma placa.
2: Boa tarde, Rádio Montanhesa. Deixa eu te falar, eu sou o Simval, irmão Geral Caveira. Eu achei uma placa com as iniciais GMP-6801, ali perto da Masa, ali, aquela estrada de chão ali. Quem for o dono, quiser procurar aqui na Copasa de frente 2000, viu? Trouxe ela para cá. Quem for o dono, quiser ela, pode procurar aqui que pega ela de volta, falou? Tchau, obrigado.
1: Vou repetir para vocês prestarem atenção na placa.
2: Bom, irmão Geral Caveira, eu achei uma placa com as

0: iniciais, GMP-6801, ali perto da Masa ali, aquela estrada de chão ali. Quem for o dono quiser procurar aqui na Copasa de frente 2000, viu? Trouxe ela pra cá. Quem for o dono quiser ela, pode procurar aqui que pega ela de volta, falou? Tchau, obrigado!
1: Obrigada, meu querido Simval. Quem perdeu essa placa, então, pode entrar em contato com ele ou ir lá na Copasa, tá bom? Beijo pra vocês. Segue o baile! Canta agora Cazuza, Vai à Luta!

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E essa é para minha querida amiga Adriana, que tá ligadinho conosco. Beijo, minha querida. Minha querida ouvinte Adriana, ela que está juntamente com o Digníssimo lá na chácara, o Aurélio. Beijo, minha querida e toda a família.

0: E vocês curtiram Bruce Springsteen a pedido da nossa querida ouvinte, a minha queridíssima, maravilhosa, gata amiga Adriana, ela que está lá na chácara e ofereceu pro digníssimo esposo Aurélio e a sua netinha Ana Clara. Beijo pra você, lindona!
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0: E agora vocês curtem Fafá de Belém, Bilhete.

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3: Agora são 13 horas e 10 minutos. E aí, como que você está? Fala comigo, onde quer que você esteja. Me conta aí como que está sendo o seu sabadão especial, porque o meu cá entre nós, né? Está muito bem, obrigada. Sabe por quê? Porque eu estou na melhor sintonia do seu rádio, que é Claro, sem dúvida nenhuma, 93.5. A minha, a sua, a nossa queridíssima Rádio Montanhesa FM. E é nela que está sintonizado o Gilberto Correia, para quem eu mando um ó. Beijo, Gilberto, para você e toda a turma aí, onde quer que você esteja ligadinho conosco. Ele que

0: está lá na Fazenda Mata. Beijo, meu querido. Obrigada pela audiência e a sintonia de vocês. E é nela também que está a Heloísa Correia, que vai falar com a gente agora. Aliás, o Gilberto também está curtindo e a Heloísa está lá na Fazenda Mata. Desculpe por trocar o nome das fazendas, porque são tantas, né? Mas quem está ouvindo recebeu o recado. Beijo, minha querida. E é nela que vai falar com a gente agora. Fala comigo, Heloísa.
1: Oi, Marica Doce. Aqui é Heloísa da Fazenda Mata. Eu gostaria de ouvir uma música de Jimmy Cliff, Now Forever. E oferecer para todos que gostarem da música. E para você, Mari.
0: Obrigada.
1: Um abraço. Tá na montanheza? Tá, beleza.
0: Obrigada, Heloísa. Obrigada, minha querida. Para você e toda a sua família e todo mundo que estiver aí curtindo com você, conosco, a nossa programação do Sabadão Especial, tá bom? Satisfação e prazer saber que vocês estão curtindo o nosso Sabadão. Então, a música No End Forever, de Jimmy Cliff, ela foi lançada justamente no ano em que eu nasci, que foi lá em 1980. Tem pouquinho tempo, né, gente? Obrigada aí, viu? Ela foi lançada pelo ícone jamaicano Jimmy Cliff, que eu particularmente gosto muito, lá em 1980. E ela é uma canção otimista de reggae, reggae roots, marcada pela essência, quase que não sai, né? Reggae roots, marcada pela essência espiritual, empoderamento e resiliência, incentivando o ouvinte a assumir o controle da própria vida. Ou seja, acreditar no seu potencial humano e encontrar o seu lugar no mundo. Caramba, gostei, viu? Ainda não tinha me informado sobre essa descrição da música. É maravilhoso, viu? Empoderamento pessoal. Frases como take your stand, your number one, quer dizer que assuma sua posição. Você é o número um. E you York plane, it's all in your hands. Siga seu plano, tudo está em suas mãos. Olha só, a música fala, primeiro lugar, assuma sua posição, você é o número um. E logo depois, siga seu plano, tudo está em suas mãos. Ou seja, elas dão um recado direto, né, sobre responsabilidade e autoconfiança. Porque a letra reflete sobre a vida, que é o resultado prático daquilo que cada um faz dela. Ou seja, cada um que cuide da sua, mas cuide com responsabilidade, veracidade, né? E sempre, gente, fazendo o melhor e dando o seu melhor. Porque, como se diz, né? Da vida, nada se leva. A gente só vai deixar aquilo que fez de melhor, né? Já diz Jimmy Cliff. Então, bora lá curtir? Jimmy Cliff, No End Forever. E fica a dica, viu? Da vida nada se leva. Então, ó, bora cada um curtir a sua vida, porque como diz a própria música, né? Assuma sua posição, você é o número um. E siga seu plano, porque tudo tá em suas mãos. E Deus em primeiro lugar. Beijo pra vocês, bora curtir?

0: O bom da música, né, de Jimmy Cliff, que ela faz a gente refletir que a vida é o resultado prático daquilo que cada um faz dela, né? Mas lembrando sempre que todos têm um espaço e um propósito para se encaixar. Então, gente, a vida é feita de escolhas, né? Mas a gente é livre para fazer nossas escolhas. Mas, porém, somos reféns de suas consequências. Fica a dica aí, ó, de Mari Cardoso.
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0: E vocês curtem agora RPM Alvorada Voraz.

E essa vai especialmente pro meu querido amigo, o Ledson, lá na mercearia Minas Caipira. Beijo, Ledson.

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1: 1:24.
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4: Isso mesmo, e é aqui no Baú da 93 que vocês estão ligadinhos, e é nela que vocês vão curtir Michael Bolton, e logo depois tem ele, o rei Elvis Presley, cantando pra vocês. A hora agora são 13 horas e 24 minutos. Beijo pra vocês.

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3: E olha só, quero mandar um forte abraço pro Altino, que vai falar conosco agora. Boa tarde, meu querido, tudo bem com você?
5: Oi, boa tarde, Altino de Guardamó.
3: Boa tarde.
5: Puxa das coletadeiras.
3: Chega o rei.
5: Voltando de Guardamó, sentido Projeto Sul Brasil. Manda uma música daquelas bem caprichadas aí.
3: Deixa comigo.
5: O Dodô Neguinho, que eu acredito que tá lá no Claro ouvindo, curtindo a Rádio Montanhês.
3: Com certeza.
5: Manda a música daquelas bem caprichadas pra ele, que deve estar tomando uma bem geladinha.
3: Tá sofrendo,
5: e tá na,
3: né,
5: Montanhês, tá uma beleza.
3: Obrigada, meu querido. Ele tá sofrendo, né, Altino? Pode deixar que eu vou tocar uma moda boa aí, ó. Um flashback bacana pra você e pra todos eles, tá bom? E chega agora também para falar conosco o Barão, lá do São Brás. Fala comigo, meu querido.
6: Boa tarde, que é o Barão do São Brás. Eu mando uma moda aí do Raul Seixas, Maluco Beleza.
3: Manda.
6: Eu ofereci pro meu amigo Alcedino, lá no sítio, lá no João Pinheiro, no sítio Toa à Toa. E ofereci aqui pra Regiane, mais a Maria Cecília, e oferecer também pro Miro. Tá lá na Vila Marçal, tá na Montanhesa, tá beleza.
3: Isso aí, meus queridos, se tá na Montanhesa, tá beleza. Ó, e fica atentos, viu, porque a minha participação de hoje tá chegando ao fim. Daqui a pouco eu volto pra despedir de vocês e encerrar a minha participação. Mas antes dela, eu quero mandar um forte abraço, porque eu fico muito feliz, gente, que por saber que a minha voz, né, pra uns é boa, pra outros não, né? Eu costumo falar a minha vozinha aí de Itacoara Rachada,

Mas quem dera, né, se a gente pudesse agradar a todos. Mas eu espero que eu esteja agradando aqueles que com certeza estejam gostando da minha participação aqui na Rádio Montanhesa. E é através dela que eu quero mandar um forte abraço pro meu queridíssimo amigo Wellington e a sua digníssima esposa, minha queridíssima e maravilhosa amiga Janaína, que são lá em Paracatu, curtindo a montanhesa. Obrigada a todos vocês pelo carinho e saber que a gente pode chegar até vocês pelas ondas do rádio. E fico muito feliz por saber que vocês estão gostando da minha participação. Jana, beijo, minha querida maravilhosa, saudade de vocês, viu? E chegando aqui, ela, que é nora, viu, gente, do meu queridíssimo amigo Tom Beira Rio. Por favor, rezem, peçam a Deus para poder colocar as mãos sobre ele, que ele está precisando, viu? E que já já ele vai estar tá aí, ó, participando, voltando a participar conosco aqui na Rádio Montanhesa, mas com certeza ele está nos ouvindo. E também a sua esposa, digníssima, a dona Beth, minha querida amiga. Mando beijo de coração e sei que eles estão nos curtindo. Beijo, Jana, beijo, Elton. E ó, qualquer coisa nós sopa por aí para poder tomar aquele suco da confusão que só nós sabemos no que dá, né? Beijo para vocês, obrigada, viu? E como eu sei que a Jana gosta muito, a bicha é apaixonada, e o Elton também não fica atrás, vou tocar para eles Roxette, I Must Have Belove, que eu particularmente gosto muito. Mas antes disso, tem Raul Seixas a pedido do nosso querido Barão Raul Seixas. E logo depois tem Roxette e também Cyndi Lauper, Three Colors. Beijo para vocês.

E é com essa alegria e satisfação que eu encerro a minha participação de hoje aqui com vocês. Quero deixar um forte abraço para minha querida amiga Marta Costureira. Gente, se vocês aí, ó, chegando agora, daqui a pouco vem a grande festa aí da CDL, a gente encaminha.

0: aí para outras festas, né? De exposições e também daqui a pouco, porque já estamos na reta final aí para poder entrarmos aí, né, nas festas de fim de ano. Só faltam 4 meses, né? Então, assim, eu particularmente gosto muito dos trabalhos dela, sabe por quê? Vira e mexe, eu estou à procura de costureiras, porque tem hora que a gente vai emagrecendo e ela faz reparos também, viu? Não só designer de moda, costura de alto padrão, ela também faz reparos. E eu fico, Marta, me acorde aqui, por favor, minha querida, que eu preciso apertar uma calça, diminuir o tamanho de uma blusa, de um blazer. E ela tá lá sempre disposta a me atender. Marta, então, beijo, minha querida. Eu sei que com certeza você está me ouvindo. Vou encerrar minha participação oferecendo para você Roxette, I Must Have Be Love, assim como ofereço também para minha querida amiga Jana e o Wellington, que estão nos ouvindo. Gente, precisou de uma costureira de alto designer? Sem dúvida nenhuma é ela, tá? Marta Costureira. E ela que cuida aqui dos nossos uniformes da Rádio Montanhesa e nos deixa cada dia mais apresentáveis e mais confortáveis, tá bom? Então, agradeço a todos pela sua audiência, pela sua paciência e agradeço de coração. Espero que tenham gostado, porque a sua satisfação é a nossa, é a minha dedicação, tá bom? A gente se encontra amanhã às 5 horas da manhã e eu, Mari Cardoso, estarei aqui para poder, ó, fazer com que vocês acordem com aquela alegria que todos nós, que somente a Rádio Montanhesa pode proporcionar para vocês, tá? Na sequência, tá chegando meu amigo, nosso querido Eldi Silva, para poder encerrar a nossa programação do Sabadão Especial. Fiquem todos com Deus e até amanhã, se Deus quiser. Antes disso, também quero mandar um forte abraço para minha querida amiga Leci, que está lá no assentamento Nossa Senhora da Guia, em Guardamó, juntamente com o Donizete, seu digníssimo esposo. Beijo, Leci. Beijo a toda a família. O Ender, seu querido filho. Gente, fiquem todos com Deus. E até a próxima, se Deus quiser. A gente se encontra amanhã às 5 horas da manhã. Beijo, tchau, tchau. Fui!
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2: 2:16. 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

Oi, gente, 2:34, 2:34, nosso programa Sabadão Especial para tarde, obviamente, de sábado, né? Dando sequência à programação ao vivo para você na 93. Hoje, sabadão, é final de semana. É, hoje é sabadão, todo mundo espera, né? Para que a sexta aproxima aí, aí o sabadão coladinho, domingão também, dia mais para descanso, né? Mais para o lazer. Então, estamos com nosso programa Sabadão Especial. Vale a sua conexão através do zap 99688-1049 para indicar aqui a sua através de áudio ou mensagem indicando aqui, beleza? A música você manda e a gente entrega para você tudo bonitinho, do jeitinho que você quer, beleza? 2:35, eu sou Elde Silva e esse é o Sabadão Especial ao vivo até às 6 da tarde.

93, nós ouvimos aí Ed Brito e Samuel, Romance Rosa, também Matão e Matias, Chuva do Prazer, e Eduardo Costa, Imagina Eu. Oi, boa tarde, aqui com o meu, o seu, o nosso sabadão especial. Gente, olha, Campeonato Brasileiro é na Music Hall, tá certo? Transmissão no telão, espaço climatizado, área Kids, tudo liberado. Olha, casa aberta a partir das 6 horas da noite, entrada franca. Olha, hoje, atenção, hein? Hoje a Music Hall vai apresentar para você, viu? É lá no telão grandão, gigante, lá da Music Hall. Entrada franca a partir de 6 da tarde, Internacional e Atlético Mineiro. O jogo começa às 6h30, tá certo? Alô, torcida do Galo, comparecer lá na Music Hall, tá certo? Logo na sequência, às 8h30, outro grande jogo, hein? Outro grande clássico do Campeonato Brasileiro, aí pelo Brasileiro, às 8h30, Cruzeiro e Flamengo. Alô, torcida cruzeirense, alô, torcida do Mengão, vamos lotar a Music Hall logo mais a partir aí das 6h30 para o primeiro jogo Inter e Atlético Mineiro e na sequência Cruzeiro e Flamengo pelo Campeonato Brasileiro, 24ª rodada. Vá lá, faça festa e divirta-se com a Music Hall, 2 horas e 47 minutos.

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3: 2h49.
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3: 12h49 ainda, pra você, forte abraço, obrigado, boa tarde, viu? Alô, você tá no 88 sentido aí, Guarda Mora, é Paracatu, Unaí, ou ao contrário, né? Unaí, Paracatu, Guarda Mora, Coromandel, forte abraço a vocês aí, viu? Obrigado, vá todo mundo com Deus, obrigado por curtir aqui a Montanhas FM de Vazante aqui no Noroeste Mineiro, certo? É boa tarde, Elde, manda uma música aqui pra nós na comunidade Água Quente, para Vanusa e Lohane. Quem manda aqui é a Marcelene. Alô, Marcelene, muito boa tarde pra você, tá certo? A você, então, a Vanusa e a Lohane, aí ouvindo e curtindo aqui o programa, o nosso Sabadão Especial. Chitãozinho Chororó, é sucesso, 5, aliás, 2h51.

Cleiton e Romário, Desapaixona Eu, participação especial do Natan com eles, viu? Também Edson e Hudson cantando aí, o Milionário e José Rico, Lembrança, e Chitãozinho e Chororó, e a música Seu Amor é Minha Estrada, na programação do nosso Sabadão Especial, ao vivo com você, até às 6 da tarde, viu? Repita aqui o nosso WhatsApp para você interagir com a programação nossa, vai pedir aqui a sua música, 99688-1049. Indique para nós a que você quer ouvir, a gente vai providenciar e rodar, tá bom? 3 horas e 1 minutinho.

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0: Oi, nós estamos chegando com mais um bloco aqui para o programa O Seu Sabadão Especial, viu? A gente roda, tá certo? Aqui o estilo que você quiser, beleza? De menos, né? De menos o religioso, né? Aí que às vezes acaba dando alguns conflitos para uns ou para outros, é verdade? Mas pode pedir a sua, preferencialmente mais o sertanejo, né? Que predomina mais, e será um prazer atender você, beleza? Se também quiser pedir uma recordação, um flashback, também pode pedir que a gente manda, a gente roda aqui na programação, beleza? Oba, legal! 3:04, o nosso amigo Claudinho tá com a gente. Fala, Claudinho!
1: Aoé, Silva! Colegão.
0: E aí, colegão?
1: Amigão.
0: Amigão.
1: Você, como é que você está?
0: Beleza.
1: Caminhada. E eu não vou demorar a começar a fazer de novo.
0: Tá certo.
1: Mas, ô Helder, tá querendo te falar, cuidado com os arubu. Eu te falei aquele dia, o trem deu certo, não.
0: É pior que hoje tem mais, né?
1: Agora, meu filho, agora que ele vai bicar mesmo.
0: É mesmo?
1: Alô, meu colega. Ô, Helder, passa Leãozinho, vestidinho preto, Leãozinho do forró.
0: Certo. No passo já já então, viu? Vamos passar já já pra você o vestidinho preto, tá ok? Chorubu, chorubu. Hoje vai ter urubu não, viu? Hoje é raposa comendo urubu, com certeza. Pelo menos hoje, Claudinho, tá? Pelo menos hoje, não é verdade? Logo mais então, 8:30, tá? Aí Cruzeiro e Flamengo pelo Campeonato Brasileiro, tá bom? Valeu as brincadeiras, meu jovem, aqui na programação. Antes, olha só, chegando aqui a mensagem. Boa tarde, meu amigo Helder. Bom trabalho pra você. Chegando agora em Vazante. Deus te abençoe. Sou sempre, meu amigo, hoje trazendo uma passageira especial, minha filha Ana Paula. Manda uma música acionada aí pra nós, fazendo o favor, tá? Um abraço, fica com Deus e até amanhã cedo, se Deus quiser, tá? Portanto, o Edson Japa, né? Hoje, né, já voltando aí de Uberlândia, hoje com a sua filha, preparar porque descansar, porque amanhã é novamente, né? Vá com Deus, mas agora descansa, né, Edson? Forte abraço. Então, pra vocês aí, ó, Lucas e Luan, minha filha, meu anjo, boa tarde, 3:07.

Foi um sucesso, hein? Com os Barões da Pisadinha da Rocheda. Leozinho do Forró, Vestidinho Preto. Bruno e Marrone, Show de Recaída. E Lucas e Luan, Minha Filha, Meu Anjo. Oba, 3 horas e 20 minutinhos é o seu sabadão especial até às 6 da tarde.

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6: Oi, juntos sempre, 3 horas e 23 minutos. Muito boa tarde a você. Boa tarde, Elde Silva. Elde, estou em Coromandel, te ouvindo maravilhosamente. Abraços a todos os vazantinos. Eu falo aqui.

0: A Marilda, alô Marilda Marcolino, muito obrigado a você, tá? E boa tarde, galera aí de Coromandel, forte abraço, obrigado pelo carinho, tá? Inclusive ela, né, que é do município de Lagamar, mora na comunidade de São Brás de Minas, Boa Vista, tá lá em Coromandel, ouvindo a gente lá, a ela e os demais por aí, forte abraço, obrigado e muito boa tarde, tá certo? Tem mais gente, mais ouvintes para indicar, vamos pra Lagoa Grande, onde está aqui o Uau Uau, fala com a gente.
1: Boa tarde, Silva. Sou Silvano, Uau Uau. Manda alusão pra mim, que tô te ouvindo aqui. Mandar uma música Zezé de Camargo pra mim aí, uma música bonita.
0: Tá certo, Silvano, Uau Uau. Ótima tarde, obrigado pela participação. 3 horas e 23 minutos.

Valéria Barros, Ed Paulo e Paulino, vivendo longe do meu bem. Zezé de Camargo e Luciano, dou a vida por um beijo. Opa, boa tarde.

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1: Oi, bora, bora, gente. Olha, campeonato brasileiro é na Music Hall, tá bom? Transmissão no telão, telão gigante, grandão, espaço climatizado, área kids, tudo liberado. Casa aberta a partir das 6 da tarde. Atenção, hein? Entrada franca, ninguém paga nada, viu? Para adentrar lá na Music Hall hoje, sabadão, aí aberta a partir das 6 da tarde. Isso para assistir aí aos jogos. Primeiro jogo marcado para as 6:30 entre Inter e Atlético Mineiro. Alô, torcida do Galo, alô, torcida do Inter, comparecer, viu? Na sequência, tem Cruzeiro e Flamengo às 8:30, viu? Então é rodada dupla, mais uma após o outro, tá certo? Alô, torcida do Flamengo, alô, torcida do Cruzeiro, compareça lá na Music Hall pra assistir, tá bom? E no ambiente climatizado e jogo no telão. 3:35, olha, ainda há pouco mandamos um alô aqui, tá? Pra Marilda, e nós confundimos aqui, falamos que era Marilda Marcolina, né? Ali de Lagamar. Na verdade é Marilda Correia, tá? É Marilda Correia, ela é de Vazante, está lá em Coromandel a passeio e ouvindo a montanhesa, viu? Oi, Marilda Correia, desculpa nós aí, tá certo? Desculpa nós aí, a confusão aqui, tá certo? Então um abração pra você, tá? E a sua família, galera aí, portanto em Coromandel, ouvindo a 93.5 FM, Montanhesa FM. Aquele abração, ótima tarde, bom fim de semana, bom passeio também, tá certo? Tem mais ouvintes para indicar, para pedir moda na programação. Cadê você? Fala com a gente.
2: De Silva, boa tarde. Seu amigo Juliano, o gigante. Para quem nasceu de novo, né? Para quem estava na UTI, ficou 16 dias.
1: Eita.
2: Tomando essa de caixa de cerveja aqui agora. Ó. Vou mandar um retratinho para você ver. Quero ouvir agora. Fátima Leão, manda pra nós curtir aqui.
1: Tá,
2: beleza?
1: Certo, tá
2: certo. Um abraço, brigadu.
1: Brigadu, Juliano Silveira já é. E ele mandou pra cá, viu, as fotos das caixas de cerveja. Ê, Juliano.
2: Você não conhece essas marcas de cerveja aí não, né?
1: É pra mim um pouco estranho.
2: É nova. É, ué. Vem diretamente especial pra mim.
1: Ah,
2: é.
1: Tá bom.
2: Isso é italiana, cerveja aí.
1: Certo.
2: É, vem lá da Itália.
1: É importada, né?
2: É?
1: Vem lá da Europa.
2: Vai tirar onda, hein? Tá doido.
1: Alô, Juliano Silveira, pode beber dessas aí, viu? Vai ficar bonzinho de novo, tá bom? Forte abraço, obrigado, boa tarde. 3:37. Alô, turma do Bar do Arilson, já já tem moda aí pra vocês, tá bom?

É sucesso, se é sucesso, toca aqui na 93. Ícaro e Gilmar, Cê Tá Doido, Panda, Humberto e Ronaldo participando com eles, eu. Além de Jorge, Matheus, Gaivota, Matheus e Cauã também aqui com eles participando, Bela. E também Henrique e Juliano e a música Discurso. E abrimos com a Fátima Leão, Pecado de Amor, atendendo lá o meu querido Juliano Silveira. Ô Juliano Silveira, já é. Um abraço, meu jovem. Ótima tarde, bom sábado pra você e sua família, curtindo aqui a Montanha do Teme.

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Especial. Tá aceitando aí o comércio, é para atendimento daqui a pouquinho, boa noite, forte abraço, obrigado, boa tarde, aqui pela carona com o Elde Silva, aqui no Sabadão Especial, viu? Galera aí limpando a casa, né? Dando aquela higienizada, aquela limpeza geral, hein? Eita, que só acontece aos fins de semana, forte abraço, obrigado, boa tarde, viu? Alô, Arilson, um abração para o Arilson, viu? Que pede aqui a música Eu e a Lua, com Jano e Júnior, e divide com toda a galera, viu? Toda a galera que tá lá com a gente, ouvindo a programação, ouvindo aqui o nosso programa, né? Lá no bar do Arielson e também, claro, né? No bar e pizzaria Toa Toa, ali no bairro Novo Horizonte, né? Lá, né? Tudo ajeitadinho, porque inclusive, né? Mais tarde, um pouquinho, às 3h30, aí também tem Inter e Atlético Arielson. Tem, não tem? Um forte abraço, obrigado, boa tarde, 3h53.

Chris e Ralph, Nova York. Também Jânio e Júnior, eu e a Lua, galera aí, né, do Guarime e Pizzaria Tua Toa, né, galera lá escutando aqui o programa. Aquela tarde de sábado bacana, forte abraço, obrigado aí, viu? E boa tarde, todo mundo junto. Até logo mais às 6 horas ao vivo aqui no nosso programa, o seu sabadão mais do que especial, tá bom? 4 horas e 2 minutos.

0: É isso aí, gente. 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
1: Hoje de volta, 4 horas e 5 minutinhos, 4 e 5 na programação da 93. Mais um ouvinte, fala comigo.
6: Oi, Eldi, boa tarde. Manda uma moda boa aqui no Campalé pra nós. Tá aqui o compadre, Mozart, com o Mad também, tá aqui. Mad Kelly, nós tá aqui reunido aqui, manda uma moda boa. Tinha um carreiro, Pardinho, Terra Roxa. Manda aí pra todo mundo aqui que tiver gostado dessa música aí. Manda pra minha família, meu pai, minha mãe e a menina aqui que ajuda nós aqui no TP do Chefe. Eu sou mais boa, sou mais simplesinha. É, eu quero dedicar essa música principalmente pra ela. Pessoa muito boa, honesta. Tamo aí junto. Tá na manteiga? Tá beleza. Obrigado, viu, Elton?
1: Valeu, Everton. Obrigado a você, tá bom, né? O Everton e toda a sua família, viu, galera? Portanto, aí no Campo Alegre, né? Nos pais e galera aí ouvindo a gente, viu? E só produzindo, né? Só produzindo aí mais temperos do Chef pra colocar aí no mercado. O povo tá gostando, viu? O povo tá gostando. Tem ligado aqui na emissora, viu? Pedindo onde encontrar. São encontrados aí nas melhores mercearias, supermercados, sacolões de Vazante, Lagamar e também Guardabó. Os temperos do Chef. Você levar pra casa pra fazer aquele tempero bem bacana aí naquela culinária sua, certinho, 4 e 7 a pedida.

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0: Mas ouvimos aí, tá certo, com o João Renes cantando, né, na programação da 93, da música Noite Maravilhosa, né? É, também Gustavo Lima, Retrovisor, e Tião Carreiro e Pardinho na programação, a música Terra Roxa. Olha, já já tem mais modão, viu? Já já tem mais participantes aqui na programação, indicando a música perfeita aqui no Sabadão Especial. Opa!
1: Opa! 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
2: 4:19.
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0: Oi, é nóis, 4 horas e 19 minutinhos. Olha, muito boa tarde aqui, o Nilo, viu, o Nilo. É, a sua mãe, dona Sebastiana, né? Também lá, Rosângela, o Amir Júnior, Carol, Júlio, Dilson, é, o João, né? O Paulinho, o Amir Bernardo, tá? Mandando forte abraço lá para o Denner, os seus filhos, é, Isaac e Isabela, e especialmente, viu, para a sua esposa Lívia Abadia dos Reis, moradores da de Carmo do Paranaíba, hoje completando mais um dia, né? A Lívia Abadia dos Reis, parabéns para ela, tudo de bom, que Deus abençoe, né? Hoje, amanhã e sempre, em nome, viu, do Nilo, da dona Tiana e toda a galera aí de Cerrado, São Brás, mandando, portanto, lá para ela toda a programação pelo seu aniversário hoje, parabéns a ela, saúde e tudo de bom, viu? Olha, tem um atleticano aqui para falar com a gente, né? O cara tá com as asas compridas, viu? Precisando de uma poda, né? Como é que fala? É poda ou é tora? Quando se fala assim, né? É, tá querendo uma tora, viu, meu querido Kênio? Fala comigo, Kênio. Boa tarde.
1: Ô, meu amigo. Elde, como é que tá aí, meu filho?
0: Tudo bem, meu filho?
1: Sofreu muito esses dias, hoje Deus ajudando, sofre não, né?
0: Não, hoje não, hoje eu troco.
1: Hoje Deus ajudando, vocês passam, né?
0: Hoje tá
1: ligado. Não tá valendo nada mesmo. Manda um modão pra nós aqui, tô aqui na chácara aqui, na Vila Verde.
0: Certo.
1: Manda ave sem ninho pra nós. Retribui pro Everton, que mandou umas modas pra nós aqui mais cedo. Tempero do chefe. Melhor tempero que nós tá tendo na região aqui, né?
0: Esse é bom, né?
1: É o do Everton.
0: Isso.
1: Aí estende lá pro Tonzinho, Joaquim Lasma, Ana Lúcia, né? Tá lá na Fazenda Pasto.
0: É.
1: O Gleino, não sei se ele tá lá, mas deve estar lá também com eles. O Edmilson, compadre Irineu. Todos que gostaram da música, meu amigo.
0: Tá certo.
1: E boa sorte hoje, mais logo.
0: Obrigado,
1: viu? Vou torcer pra vocês, viu?
0: Tô vendo. Mas como é que é? Parece que você brincou com o seu irmão Glenn, e parece que ele não andou muito gostando, não? Como é que foi a história aí, o Kênio?
1: Ai, ai. Você sofreu o que dia, hein? Pelo amor de Deus, véio. Os flamenguistas coretando vocês tudo aí, ué. O Glenn apelou até comigo, só.
0: Ah, tá brincando.
1: Eu mandei o contato dele com o flamenguista ali. Ele me xingou tudo. Ô, homem, que não tem jeito de mexer com ele com o jogo, sei lá, apela.
0: Ele apela.
1: Não é igual,
0: né?
1: Nós, não, que brinca, aceita o coreto, não.
0: Gleina, apelou com o seu irmão Kênio, rapaz. Mas também o Kênio foi pegar no pé dele logo nesse dia, né? No dia que eu tava mais enfesado, né? Tava parecendo um cascavel, ué. Aí não tem como não apelar, não, viu, o Kênio? Tem que saber o dia de brincar com o cara, né? Às 4h23 aqui no nosso programa, o seu sabadão especial.

a Montanhas FM com certeza faz parte, faz companhia para você sempre. Oi, muito boa tarde. Ouvimos aí, né, aqui na programação nossa, Chapeludo, Nando Moreno e Rio Negro e Solimões cantando para você aqui na programação da Montanhas. Vai voltar já já para atender mais ouvintes. 4h32.

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2: Oi, 4h35. Você, como é que é? Tá na 410, hein? Ligando aí a 040-354, sentido a 040, o sentido a 354. Forte abraço, obrigado, bom dia. Ouvindo aí a 93.5 FM, viu? Somos a Rádio Montanhesa de Vazante, tá certo? Aqui no Noroeste Mineiro e a programação do seu Sabadão Especial para o fim de semana. Lembrar que logo mais, viu? Logo mais tem a programação programada para você ficar de boa curtindo, tá certo? Logo mais às 6 horas tem o Clube da Viola com Rodrigo Souza. Pensa num programa show de bola, viu? Bom demais, só música de qualidade pra você curtir sem ter que preocupar, viu? Em mandar áudio, mensagem e pedir, só curtir porque a programação de ponta a ponta melhor, tá bom? De 8 às 10 tem o Pistaneja com Marconi e William, outra programação, somente as músicas de sucesso aí, tá? Aí no Pistaneja e de 10 à meia-noite muito flashback, muita música pop pra você curtir com o Cidade de Love e você não pode perder, beleza? Então é assim, um sabadão feito especialmente para você aqui na Montanhesa FM. Tem mais ouvinte esse aqui que quer participar, viu? O Jack, ah, meu Deus do céu, é o Jack que tá por aqui para participar comigo. Olha só que vem, olha só que vem trem por aí. Fala, Jack.
3: Boa tarde, é o Jack.
2: Oi.
3: Mandar uma música para nós, é Estrelinha.
2: Estrelinha.
3: É, e eu não vou mentir não, viu? Não vou torcer para vocês não. Ela vai chegar a Guaspa de novo.
2: Ah, não.
3: Alô?
2: Cadê a humildade?
3: A Montanhesa tá beleza. É. Valeu, meu amigo.
2: Valeu.
3: Meu amigo cruzeirense.
2: Ô, Jack, tá faltando humildade aí, né? Nesse rapazinho, isso é cuidado, hein? Eu tô achando que o seu urubu tá com o bico muito grande, viu? Tá precisando de dar uma serrotada nele, viu? E eu achando que vai ser mais tarde, tá certo? Eu tô achando que logo mais o KJ vai colocar uma estrelinha bem na sua testa, viu, Jack? Valeu, meu irmão. Obrigado pela participação aqui no nosso programa Sabadão Especial Certinho. Tem um aqui para defender nós. Fala comigo. Boa tarde.
4: Boa tarde, meu amigo Eltiva. Mas, Eltiva, esse negócio do jogo...
2: É.
4: Hoje nós vamos dar uma agulhada no Flamengo. Quero ver. Hoje não é possível que o juiz vai roubar de novo, hein?
2: Então, né?
4: É. Tomara que dá uma agulhada para...
2: É.
4: Cruzeiro subir de novo.
2: Se o juiz não atrapalhar, já tá bom, não tá, Zé Rival? Se não atrapalhar, já tá bom demais. Agora, quando rouba aí, vou te falar, é difícil, né? É complicado. 4h37.

0: na 93. E você, nós ouvimos aí com Milionário e José Rico, Meu Martírio. Também Paulo Viola e Rogério, Você Há de Pagar, e de Paulo e Paulino e Amarília Mendonça, Estrelinha. Oi, boa tarde com o Sabadão Especial.
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3: 4:50.
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6: Oi, vamos que vamos, já são agora 4:50, viu, galera aí do leite, né, galera aí das ordenhas, tá, ordenhando, fechando a tarde, mais tarde, grelhar aquela carninha, hein, é, tomar aquele suco, como é que o Isaac fala, o suco da confusão, é, só tomar com moderação que não faz mal não, né, então, pois é, um abração pra vocês, bom trabalho, e tamo juntos, viu, até às 6 horas, aqui ao vivo com o nosso Sabadão Especial, beleza? Cadê mais um ouvinte, viu, Ronan virou sócio da programação, fala, Ronan.
7: Boa tarde, Raio, beleza? Tudo bom? Aqui é o Ronan da Jardinar Muniz. Manda música pra nós aqui na fazenda, Dr. Sábio, fazer manutenção do jardim. Manda aquela música pra nós, Chapeludo, e oferecer para o nosso presidente do sindicato, Serginho Doneda. Oferecer para todo mundo lá no Laticínio Tecnopress, tá na Montanhesa, tá uma beleza. Ronan da Jardinar Muniz, desejo uma boa tarde para todo mundo de Vazante. Ó, não esquece não, Chapeludo.
6: Pois é.
7: E oferecer também para o Renato lá no Lava Jato. Oferecer para todo mundo de Vazante, tá na Montanhesa, tá uma beleza.
6: Valeu, Ronan, obrigado pela participação, viu? Ronan, eu acho que ele, talvez ele deu uma dispersadazinha na hora lá, né? Porque nós rodamos o Chapeludo, não tem muito tempo, né, galera? Não tem muito tempo não que nós rodamos, viu? E aí, então, aí não tem como repetir agora, viu? Será? E vamos colocar aqui pra ele uma música bem bonita de Rio Negro e Solimões. É que, por sinal, muito apaixonada ela, viu? Você tem que ficar duro pra você não chorar, viu? Rio Negro e Solimões pra cantar pra você, Will Ronan, às 4 horas e 52 minutos.

Rio Negro Solimões em dose dupla, coração chora de saudade, além de sei que vou chorar. Oi, pontualmente 5 horas da tarde aqui no Sabadão Especial da Montanhas FM.

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2: Você, contagem regressiva para o fim da programação ao vivo de hoje, viu? Até as 6 horas, depois a gente libera para a programação aí, automática, super bacana, feita especialmente para você, aqui na Montanhesa FM, certinho? Então tá muito bom, tem mais ouvintes para falar, viu? Tá ficando engraçadinho o Tião do Augusto, viu, senhor? É, tá ficando saidinho, fala aqui, Tião do Augusto. Boa tarde, meu irmão.
6: Ô, tio, boa tarde, bom.
2: Beleza.
6: Hoje tá de pé grande a parte da tarde, né?
2: Bom, isso. Tchit.
6: Roda pra nós e a música aí, Eleitor Envergonhado. Eu quero mandar essa música pro Elias Diniz, ali na beira do Código Arlais, mas o Vitor Machado.
2: Certo.
6: Pro Hélio José, lá na Vereda dos Correia. Lá mais embaixo, pro Jamirão, Antônio Equador. Essa turmada boa de amiga aí. 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

0: tá preparado, tá bom?
1: Olha o flamenguista Tchão do Augusto dando as caras. E eu não sabia que ele torcia pro Flamengo, Soro. É de ver que torce, viu, Tchão do Augusto? Eita, nós, hein? Valeu, Tchão, obrigado pela dica, tá? Vou passar lá e pegar o remedinho, beleza? Mas aí é o seguinte, se ele de repente você vai jogar mais cedo, né? Aí se quiser emprestado, eu te empresto também, beleza? Forte abraço, obrigado aí e boa tarde com o nosso programa. Tem mais um ouvinte aqui para indicar também moda na programação, fala comigo.
2: Oi, boa tarde. É, eu falo aqui, meu companheiro, tá na manhã, tá beleza. Mas fala aqui no quadro de Jal, quadro da esquina pra lá, gente.
1: Tem jeito aí.
2: Galera aí, vamos fazer bode, hoje o Cruzeiro vai jogar mais tarde. Ei, meu Deus do céu, quem vai dar, hein?
1: Será que...
2: Quem você vai desse trem mais tarde?
1: Então.
2: Galera, o 12 aí, vai da esquina aí. Malandinho, é muita gente. Muita gente, aqui tem gente pra falar, todo mundo não. Aqui no barulho de Djalma, tá beleza?
1: Beleza. Valeu, Djalma, valeu, Baga, o bagageiro, viu a turma aí no Djalma, né? Ô, Djalma, doutor Leonardo tá por aí hoje ou ele já foi embora de novo, hein, senhor? Sábado passado ele mandou para cá um áudio, seu doutor Leonardo, e não é de ver que eu passei batido aqui, mas ele mandou no privado meu aqui, eu não vi isso, fiquei numa pena, rapaz. Ele, aí quando eu fui ouvir, eu já tinha ido embora já há muito tempo, né, doutor Leonardo, né? Grande figura, bom de truco. Doutor Leonardo vai lá e bate em todo mundo lá no bar do Djalma, depois ele casca fora, né? A música pedida, lá da esquina, 5 e 6 agora.

0: Baltazar Violeira e Martinho, Eleitor Envergonhado. Também ouvimos aí, né, Chico Amado e Xodó, é, cantando Bar da Esquina, depois Seresteiro das Noites, e depois o Nando Moreno, né, que regravou aí de Chico Amado e Xodó, Bar da Esquina, foi lá para o Baga, né, o Bagageiro, toda a galera aí, é, ouvindo a nossa programação, viu? Aí a vocês, forte abraço, obrigado, ótima tarde. E eu perguntei, viu, o Bagageiro aqui, se o Dr. Leonardo estava por lá ainda. E ele falou assim, ó, fala, Bagageira.
1: Eu tenho que ir mais tempo que eu tô, vai embora pra dormir. Só pra ter pra escolar só. Deixa embora, deixa eu dormir. Beleza? Eu sei o mais duro que é na base, deixa eu saber, Leandro. Obrigado. Vai embora dormir. Graças a Deus, tá dormindo.
0: Então o doutor Leonardo tá dormindo, né? Pra descansando então, tá certo? É isso aí, Baga. Obrigado, viu? E vocês fazem a parte dele então, tá bom? Às 5 horas e 17 minutos.

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2: E você também, tá certo? 5 e 19 até as 6 horas ao vivo aqui na programação, beleza? Galera aí na 354, né? Com direção aqui a Vazante, a Lagamara. PO, Patos de Minas, ou então de lá pra cá também, viu? Um abraço a vocês, vão ou venham com Deus, e obrigado por curtir aqui a Montanhesa FM. 5 e 20, tem mais gente, mais ouvintes pra falar com a gente, indicar moda, fala comigo.
3: Ô, Elcio, boa tarde, companheiro, como é que tá a luta? Bom demais?
2: Bom demais, aí.
3: Elcio, manda uma canção pra gente, fim de noite, Menares é rico, e hoje os cruzeirinhos que preparam os atleticanos também, né, que hoje o Galo tá... Tá com a espora afiada hoje, hoje vai pegar aquele lindo, hoje não, é os gaúchos, né? Nós fizeram esse, não, os gaúchos aí. Que hoje o galo tá firme. Hoje vai ser feio. Aí, por gentileza, passamos pro Mano Antônio aqui, pro Paulinho Zé da Vila na Roça, mais a velhinha, a turma que tá lá, e Antônio Velhinho na Dona Lourdes, pra todos gostarem da música. Garganta meio ruim, rapaz, uma gripinha meio nojenta, mas vai passar logo.
2: Ei,
3: boa tarde a todos.
2: Boa tarde, obrigado, viu? Esse é o João do Lenço, atleticano, né? Ele diz que o Atlético hoje vai papar o Internacional, o Colorado, logo mais. E o jogo 6:30 lá em Porto Alegre, né? Então valeu, João, obrigado pela sua participação aqui, meu irmão. Modão pedido, essa de qualidade, hein? 5:21.

0: descansou.
1: Eduardo Costa. Deus é caipira. Nós ouvimos grande sucesso aqui na programação sua. Oi, boa tarde, 5:30.

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7: Oi, 5h33 para você, forte abraço, obrigado, viu? Aí, a vocês na participação nossa, mais uma vez, nosso boa tarde lá para o Kenny, né? Alô, Kenny Rodrigues, isso tá lá no Alabudo Danada, construindo uma mansão, viu? Lá na sua chácara. É, valeu, Kenny. Aí é bom que ele mesmo faz, né? Ele mesmo faz e diminui aí a mão de obra, né? Mais uma vez, boa tarde lá para o Everton e sua família aí no Campo Alegre, viu? Abração, gente, galera aí, sentido aí de Claro de Minas, né? Lá da 188 para Claro de Minas, para Vazante. Forte abraço, obrigado, bem-vindos na programação da 93, beleza? Ah, tem mais um ouvinte para participar com a gente, viu? Indicar música, fala comigo.
8: Boa tarde, Eldi, tudo bem?
7: Tudo.
8: Ah, não vai dar tempo de você mandar a moda pra mim, não, né?
7: Dá tempo sim,
8: eu
7: ué.
8: Eu queria Zé Henrique Gabriel, Extinto Animal, Comeu Morro Galo, Gaspar Eliana, Marra Regina.

0: beleza. Viu, Tito Animal? Sou Tião lá. No, tá. Seu Tião Mascate, sogro da minha Fernanda.
1: Tá certo. Alô, seu Tião Mascate, muito boa tarde pro senhor, viu? É, aqui é, portanto, a Joana, né, o esposo Galo, né? Chegando daí, estiveram aí mais cedo, não é verdade? Tá chegando em casa e mandando então lá pra ele pelo seu aniversário. É claro, Joaninho, o seu pedido ainda é pra nós, é uma ordem, viu? Ainda mais quando é aniversário do seu Tião. Parabéns pra ele, 5 horas e 35 minutos.

Guilherme Santiago, o cara do espetinho. Zezé de Camargo e Luciano, não era pra ser assim. Gustavo Lima, Bala Lojada. E Zé Henrique Gabriel, a Joaninha pediu, né? Aqui na programação.

Ação, obrigado a ela. E o Galo, eles mandaram aqui uma foto pra mim. Ei, Galo, que farturão, hein, sou? Farturão, parabéns, viu? Muito bom mesmo. Deus abençoe, tá certo?

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1: 5h50.
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2: Oi, gente, 5h53, final do nosso Sabadão Especial, vai voltar no próximo a partir aí de 5 da manhã, beleza? Vem pra vocês, então, agora as últimas músicas, trio Parada Dura, Pedacinho do Céu, depois vem Nando Moreno, Má Sorte, com o trio Remeleixo Bom Demais, beleza? A Oração da Tarde com o Padre Reginaldo Manzotti e logo na sequência, Clube da Viola com Rodrigo Souza, Pistaneja com Marcono Ilha e pra fechar o Cidade em Love, viu? Tá bom? Forte abraço, obrigado, amanhã eu estarei com vocês aqui meio-dia, logo após ir o programa do Wellington Assunção, aí no Domingão Especial. Todos um bom fim de semana, porque tá na Montanhesa, tá beleza! Música.

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1: Maria, queridos filhos e filhas, que a paz do Senhor esteja com você. E hoje, sendo dia de Nossa Senhora Rainha, que ela o cubra com o seu manto. Nossa Senhora, junto a teu filho, interceda por nós, Mãe. Nossa Senhora Rainha do céu e da terra, sois a rainha na minha vida. Em nome do Pai, do Filho e do Espírito Santo. Amém. Senhor Deus, nos colocamos em prece e em louvor. Começamos te louvando, Senhor, o dia que passou, as horas boas. E te louvamos, Senhor, porque temos a certeza que se algo de desagradável nos aconteceu, não foi pior, porque a tua presença e os anjos da guarda nos protegeram. Te louvamos, Senhor. E te pedimos a graça, Senhor, de valorizar a vida, o corpo, a saúde. Senhor, dai-nos a graça de valorizar este grande dom que Deus nos deu, estarmos vivos. Senhor Deus, que todo o meu agir, o meu fazer, o meu pensar, esteja profundamente de encontro à antecipação do teu reino e que seja feita a tua vontade. E não permita, Senhor, que eu me valha do corpo, das mãos, para agredir alguém, do olhar, para usar de malícia. Não permita, Senhor, que eu me valha da boca, dos lábios, para mentir. Não permita, Senhor, de dar ouvidos a maldades da vida alheia. Não permita, Senhor, e peço essa graça, de que meus pés jamais trilhem caminhos desonestos. Senhor, eu te louvo e te agradeço pelo corpo que tenho. E peço, Senhor, de tal forma viver que eu possa louvá-lo e agradecê-lo. É por amar este dom que me destes que invoco São Roque, pedindo a Deus a proteção e fazendo-me intercessor dos doentes. Ó Deus, por intercessão de São Roque, livrai-nos de todo o mal, curai as feridas do corpo, as doenças de pele, e fazei, Senhor, com que todos aqueles que lidam e estão em prol da

0: saúde, tenham as graças necessárias do discernimento, da serenidade e do amor. Nossa Senhora, Mãe querida, acolha os enfermos, acolha as dores e junta teu filho, amenize, dê segurança e conforto. Ave Maria, cheia de graça, o Senhor é convosco. Bendita sois vós entre as mulheres e bendito é o fruto do vosso ventre, Jesus. Santa Maria, Mãe de Deus, rogai por nós, pecadores, agora e na hora de nossa morte. Amém. Nossa Senhora, abençoai e protegei os enfermos. Uma boa noite a todos.
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1: Olá, olá, salve, salve, simpatia, boas vibrações pra você. Tô chegando na sua sintonia com mais uma edição do nosso Clube da Viola. A partir de agora, as modas de violas mais tocadas e mais lembradas do Brasil pra você poder curtir junto com a gente, hein? Eu sou o Rodrigo Souza, te faço companhia na próxima hora com muito modão, muito sucesso, muita música sertaneja no Clube da Viola de hoje. E claro, muita informação também. A gente começa o Clube da Viola trazendo Abel e Caim, o menino e o cachorro. Cachorro.

Carreira e Pardinho, As Três Verdades. Mais um sucesso pra você ligado aqui no Clube da Viola, que traz agora Valderi e Misael, Olho de Vidro.

0: Florêncio e Lorival, meu sítio, meu paraíso, fechando essa sequência de músicas e sucessos aqui do nosso Clube da Viola. Intervalo é rápido e daqui a pouquinho a gente tá de volta.
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0: 6:30.
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2: De volta com o nosso Clube da Viola. Tem música, tem informação, tem descontração e tem modão sertanejo de verdade. Vamos com as irmãs Galvão, Ferreirinha.

0: Rádio Irineu, o Menino e a Rosa. Fechando essa sequência musical do nosso Clube da Viola, a gente volta já já.
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3: 6:51.
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5: Clube da Viola tá de volta. Tem música, tem informação, tem curiosidade. Vamos de música agora com Tunique Tinoco, Canta Moçada.

Tere Cravinho, Viola Divina, mais um modão, mais um sucesso do nosso Clube da Viola. É o clube que mais toca modão no seu rádio. Agora tem Pedro Bento, Zé da Estrada, Sete Palavras.

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0: Sementinha, pra fechar essa sequência de músicas aqui do nosso Clube da Viola. E daqui a pouquinho a gente tá de volta, hein? Não sai daí.
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3: 7:13.
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6: De volta com o Clube da Viola. Tem música, tem informação, tem curiosidade. E claro que tem você ligado aí na sintonia, na audiência. Trazendo mais uma sequência de modão com Joaquim e Manuel. Som de cristal.

Dino Franco e Moraí, a cachaça e o fumo. Agora é hora de Léo Canhoto e Robertinho com Mão de Ferro.

0: Eli Silva e Zé Goiano, Viola, Minha Viola, pra fechar essa sequência musical do nosso Clube da Viola de hoje, agradecendo o carinho e a audiência sempre, sempre, sempre. Já já voltamos.
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7: 7:35.
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9: Clube da Viola tá de volta. Tá chegando mais um aí, ó. Com Rodrigo Matos, Pagode do Vira.

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0: Divino e Donizete, 30 anos de viola, fechando mais uma sequência musical do Clube da Viola de hoje. Daqui a pouquinho a gente volta.
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5: De volta com mais Clube da Viola, mais sucesso, mais modão. Trazendo Ronaldo Viola e João Carvalho, rei da pecuária.

0: Mulato e Pardinho, Rei Sem Coroa, pra fechar essa sequência musical aqui do Clube da Viola, agradecendo o carinho, a audiência e paciência sempre. Grande abraço do Rodrigo Souza, até o próximo programa, se Deus quiser. Tchau, tchau, até lá.
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4: 8 e 14.
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7: 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Agora na pista mais amada do Brasil, os grandes sucessos sertanejos desfilam um a um. 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Na pista, todos nós cantamos, dançamos, choramos e festejamos juntos. Porque o sertanejo é assim, cheio de paixão, companheirismo, reuniões e comemorações. É o som da nossa existência. 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Está no ar o Pistaneja, celebrando as melhores músicas sertanejas da nossa amada pista brasileira. Iniciar, só se for com o top das paradas para sacudir a pista.

0: ainda temos muito mais pela frente. Esse foi apenas o primeiro bloco do nosso Agito Sertanejo. Logo mais, continuamos com grandes sucessos no Pistaneja. Amada por todo o Brasil.
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1: Já estamos ao vivo e a energia está lá no alto. Não perca o foco, pois cada volta a pista aquece ainda mais. Com vocês, Paulinho Maciel. Seguimos na companhia de todos no Pistaneja. É hora do sertanejo na pista, pessoal.
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2: 8h58.
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5: O intervalo finalizado. E agora é hora de voltar com o sertanejo apaixonado na pista. Enquanto as tendências continuam a se apresentar, a turma não para de vocalizar as suas músicas favoritas, trazendo emoções inéditas a cada nota. Aqui ao Paulinho Maciel, continuamos juntos nessa celebração sem fim. Iniciamos mais um segmento do Pistaneja, a pista que todo o Brasil adora.